0: cria incentivos fiscais para a compra de equipamentos usados nesses centros de processamento de dados. Para ter acesso aos benefícios, as empresas terão de cumprir contrapartidas, entre elas, reservar pelo menos 10% da capacidade de processamento para o mercado interno, utilizar energia de fontes limpas ou renováveis e investir no país. Também haverá exigências de eficiência no uso da água para o resfriamento dos equipamentos. O secretário executivo do Ministério da Fazenda, Rogério Seron, destaca o papel dessa medida na indústria 4.0.
1: É uma crítica muito recorrente quando se discute data centers, a questão do consumo excessivo de água e que isso pode ser um problema. As novas soluções, já que se chamam de circuitos fechados, o projeto endereça isso de uma forma muito adequada. Então, o consumo de água não será um problema. E a energia, a nossa energia, sim, é muito. Esses data centers consomem muita energia, mas diferente do resto do mundo, aqui a gente produz energia limpa, de baixo carbono e renovável. Então, novamente, isso não vai ser um gargalo, vai ser uma grande oportunidade.
0: A nova legislação também contempla serviços de computação em nuvem e operações de inteligência artificial, como treinamento e geração de respostas por modelos de IA. Segundo o ministro do Desenvolvimento, Indústria, Comércio e Serviços, Márcio Elias Rosa, o regime prevê a suspensão por 5 anos de tributos na compra de componentes eletrônicos e outros equipamentos de tecnologia da informação e comunicação.
2: Há uma suspensão dos tributos federais. Nós temos a expectativa de que estados nos acompanhem, que os municípios nos acompanhem, mas o fato é que há uma suspensão dos tributos federais sempre que o produto não tiver produção nacional equivalente, desde que seja destinado para o ativo, né, imobilizado desses investimentos, e vale por 5 anos. Ou seja, nós estamos em face de uma grande inovação.
0: A entrada no programa dependerá de autorização do Ministério da Fazenda e as empresas precisam estar em dia com os tributos federais. Reportagem Pablo Mundim.
3: A gente acabou de falar dos incentivos aos data centers, aqueles galpões gigantes, verdadeiros supercomputadores que fazem a mágica da internet acontecer hoje em dia, guardando nossas fotos e fazendo funcionar a inteligência artificial.
4: Mas para entender como a gente chegou até aqui, vale a pena voltar um pouquinho no tempo e ver como a internet evoluiu ao longo das décadas.
3: Quem é dessa época vai lembrar. 30 anos atrás, navegar na web era aquela novela da conexão discada, cheia de bips, chiados e paciência.
4: Pois é, Nazi, de lá para cá tudo mudou. Hoje, mais de 90% dos brasileiros estão conectados. E aquela internet lenta deu lugar a uma rede rápida, que está na palma da mão, no celular, no trabalho e no nosso dia a dia.
3: Pois é, confira os detalhes dessa evolução na reportagem de Gabriela Noronha.
5: Quem lembra desse som inconfundível da conexão discada? Há cerca de 30 anos, esses bips e chiados significavam que alguém estava se conectando ao mundo novo. No Brasil, a internet começou a se popularizar no final dos anos 90, por meio de modems ligados à linha telefônica. Só na década de 2000, com a introdução da banda larga, foram possíveis conexões mais rápidas e estáveis, como explica Giovanni Almeida, professor da Faculdade de Ciências e Tecnologias em Engenharia da Universidade de Brasília.
6: No início, era a tecnologia discada. Então, quem poderia ter acesso à internet era quem tinha um telefone em casa. E depois, então, começa a ter uma evolução, que é quando surge a tecnologia que a gente, né, chama de rede de telefonia celular. Então, se tem desde a primeira geração, né? É por isso que tem 1G, 2G, 3G, 4G e hoje 5G. Aí, a partir da tecnologia 4G, é que ficou mais forte, aí coincide com o uso do smartphone, surgimento do smartphone, que aí permite que hoje a gente tenha, né, esse acesso na palma da mão.
5: Com a expansão da infraestrutura de internet e a diversificação das tecnologias, cerca de 169 milhões de pessoas no Brasil já estão conectadas hoje. Segundo dados do Instituto Brasileiro de Geografia e Estatística, o IBGE, mais de 90% da população já tem acesso à rede. O que muitos não sabem é que, embora o destino final seja a tela do celular ou do computador, o caminho percorrido pelo sinal varia entre a fibra ótica, a rede móvel e o satélite. De acordo com Thiago Brown, assessor do Departamento de Investimento e Inovação do Ministério das Comunicações, cada tecnologia atende a uma realidade geográfica e a diferentes necessidades.

0: necessidades de uso.
1: O que é muito importante a gente ter em mente é que todas essas tecnologias, seja satélite, telefonia móvel ou fibra ótica, elas se complementam, né? Então, naquela região onde é mais difícil chegar a fibra ótica, a gente consegue, através de uma comunicação telefonia móvel, levar conectividade banda larga para a população. E aí, mais difícil ainda, aquela região mesmo remota de rural, de fronteira, por exemplo, em estados que tem muita densidade de floresta, mas existe gente morando ali, existem brasileiros morando ali, a gente tem a solução via satélite para levar também.
0: O assessor do Ministério das Comunicações destaca ainda que, para além das experiências cotidianas, redes estáveis e ultrarrápidas permitem o acesso a serviços públicos digitais, como telemedicina e conteúdos educativos.
1: Com a chegada da internet de alta velocidade, a gente consegue levar saúde. Um especialista da área médica consegue fazer o atendimento desse brasileiro que está numa região rural, por exemplo, né? E aí, acesso à educação nem se fala, né? A internet hoje tem todo o conteúdo de todos os tipos.
0: Para mais informações sobre as tecnologias disponíveis e a qualidade dos serviços prestados, basta consultar a página da Anatel na internet no endereço anatel.gov.br. A agência regula e fiscaliza o setor de telecomunicações, estabelecendo normas técnicas e mediando conflitos entre consumidores e operadoras. Reportagem Gabriela Noronha.
2: O Brasil colheu cerca de 361 milhões de toneladas na safra 2025-26, segundo estimativa da Companhia Nacional de Abastecimento, a Conab.
3: O volume representa alta de 2,6% em relação à temporada anterior. A área plantada também deve crescer, chegando a 83,5 milhões de hectares. Confira na reportagem.
4: A produção brasileira de grãos na safra 2025-2026 fechou o ciclo estimado em 361 milhões e 700 mil toneladas, segundo a Companhia Nacional de Abastecimento, a Conab. É o 12º e último levantamento para o período de setembro do ano passado a agosto deste ano. Os números mostram um aumento de 2,6% em relação à temporada anterior. A área de plantio estimada é de 83 milhões e 500 mil hectares, crescimento de 1,7% em comparação com o ciclo anterior. Os maiores aumentos de área estão nas lavouras de soja e milho. Segundo Nayara Bittencourt, diretora de Política Agrícola e Informações da Conab, as condições climáticas contribuíram para os dados estimados.
5: Então, em relação à soja, nós temos 180,4 milhões de toneladas colhidas. Esse resultado ele decorre tanto de uma expansão de área plantada e também das condições climáticas que foram bastante favoráveis nesse ano, com uma boa produtividade do ciclo. O milho também é uma cultura de destaque aqui, com 144 milhões de toneladas, também com condições climáticas bastante favoráveis nas principais regiões produtoras.
4: A Conab também apresentou uma estimativa para a próxima safra, de 2026 a 2027. A produção brasileira pode chegar a 366 milhões e 600 mil toneladas de grãos. Soja e milho apresentam tendência de crescimento. De acordo com a Conab, o resultado projetado reflete uma maior área semeada, o que compensa uma ligeira perda esperada na produtividade média nacional das lavouras. Quem comenta é o presidente da companhia, Silvio Porto.
6: Nós estamos apresentando aqui uma expectativa de crescimento de área praticamente para todas as culturas, mas nós estamos identificando uma redução de área no Rio Grande do Sul, mas nós estamos identificando também uma compensação dessa redução em outros estados.
4: O IBGE, que faz um levantamento anual da safra, estima para 2026 uma produção agrícola de 352 milhões e 900 mil toneladas, 2% acima do resultado registrado em 2025. Arroz, milho e soja representam 92,9% da produção estimada e ocupam 87,4% da área a ser colhida. Entre as regiões, o Centro-Oeste apresenta a maior estimativa de produção, seguido por Sul, Sudeste, Nordeste e Norte. E Mato Grosso é o maior produtor, com 32,1%, seguido por Paraná, Rio Grande do Sul, Goiás, Mato Grosso do Sul e Minas Gerais. Com locução de Thaís de Araújo, reportagem Luciana Colares de Holanda.
2: No mercado de carnes, também há projeção de alta nos próximos anos.
3: Segundo a Conab, o resultado será puxado pela produção de carne suína e de frango em 2026 e 2027.
7: Segundo projeções da Conab, Companhia Nacional de Abastecimento, a produção

0: A produção brasileira de carnes deve ultrapassar 34 milhões de toneladas neste ano e no próximo. O valor é 2% maior que o volume obtido em 2025 e foi influenciado sobretudo pela avicultura de corte e a suinocultura. De acordo com a Conab, o resultado permitirá um aumento nas exportações sem comprometer o abastecimento do mercado interno. Os dados divulgados nesta terça-feira também estimam alta na produção de ovos no país nos próximos anos. A publicação completa pode ser acessada no endereço www.gov.br/conab. Natália Koslick, para a Voz do Brasil.
1: Atenção, participantes da Prova Nacional Docente.
2: O Instituto Nacional de Estudos e Pesquisas Educacionais Anísio Teixeira, o INEP, recomenda aos inscritos consultar com antecedência o local de prova, que será aplicada no próximo domingo, 20 de setembro.
1: As informações estão disponíveis no cartão de confirmação da inscrição no sistema PND.
2: Os portões serão abertos ao meio-dia, no horário de Brasília, e fechados pontualmente à 1 da tarde.
1: O resultado final está previsto para 15 de dezembro.
2: Mais informações em pnd.inep.gov.br.
3: Dicas do Enem.
4: Oi, meu nome é Davi Enzo e a minha pergunta é: quantas horas por dia eu preciso estudar?
1: A professora de Biologia Maria Antônia Ferreira vai responder essa dúvida. Vamos conferir.
5: Para essa pergunta, não existe uma resposta exata, porque isso é muito individual de cada um. Eu diria para vocês focarem mais em qualidade de estudo e menos em tempo. Porque, por exemplo, se você estudar 2 horas por dia, mas essas 2 horas forem bem proveitosas com foco total, é mais eficiente do que 5 horas toda hora oscilando o foco. Então, eu acho que assim, o máximo possível que você consiga manter um bom rendimento, um bom foco ali nesse tempo de estudos. Lembre-se, no dia da prova vocês estarão realizando exercícios, vocês precisam estar preparados para responder questões. O Enem é muito mais do que simplesmente decorar um monte de teoria. Ele é uma prova de leitura, interpretação e preparação para responder exercícios.
1: As provas do Enem vão ser realizadas nos dias 8 e 15 de novembro. 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Um local de conhecimento no interior do Amazonas, onde é possível acessar obras dos primeiros cientistas que pesquisaram a região.
2: Biodiversidade, populações ribeirinhas e recursos naturais estão entre os temas das pesquisas.
1: A biblioteca que fica em Tefé é um convite para pesquisadores, estudantes e qualquer pessoa que queira saber mais sobre a Amazônia brasileira.
2: Ela é um centro de pesquisa de excelência, vinculado ao Ministério da Ciência, Tecnologia e Inovação.
6: Preservar a Amazônia é garantir vidas no planeta, mas para preservar é preciso conhecer, e é justamente esse o objetivo da biblioteca Henri Waterbeats. Às margens do Lago Tefé, no Amazonas, a biblioteca conta com 28 mil obras científicas dedicadas à região. Mais do que reunir livros, a biblioteca é há mais de 3 décadas uma guardiã da memória científica da Amazônia. A bibliotecária Graciete do Socorro Rolim conta um pouco sobre a sua história.
7: Nós temos vários títulos de vários viajantes naturalistas que andou aqui pela região amazônica. Se você quiser fazer uma pesquisa histórica, dos primeiros estudos relacionados aqui na região, tanto na parte de biologia, botânica, zoologia, arqueologia, a parte da antropologia, esses livros, eles são fontes riquíssimos dessas informações.
6: O acervo conta com publicações sobre a conservação da biodiversidade, uso sustentável dos recursos naturais, estudos sobre populações ribeirinhas e diversidade socioambiental. A biblioteca é uma fonte de consulta para pesquisadores, estudantes e profissionais de diversas áreas. Localizada em uma região cercada por áreas protegidas, ela é o único local com conteúdo científico em um raio de mais de 500 quilômetros, como explica Graciete do Socorro Rolim.
7: Além da importância dela científica, né, o lugar é muito bonito. Tem os janelões de vidro, Então, dá a

0: vista direta para o Lago Tefé. A vista é muito linda.
1: Para saber mais sobre a biblioteca Henry Water Beats, é só acessar a página mamirauá.org.br. Reportagem Cleide Lopes.
2: Os gabaritos preliminares do Exame Nacional de Avaliação da Formação Médica, o ENAMED, e da primeira etapa do Revalida já estão disponíveis para consulta.
3: O prazo para apresentar recursos termina nesta quinta-feira, dia 17 de setembro.
2: As versões definitivas do gabarito oficial da prova, objetiva e o resultado definitivo serão publicados no dia 4 de dezembro.
3: O ENAMED avalia a formação médica. Já o Revalida comprova diplomas médicos expedidos por universidades de fora do Brasil para exercício profissional no SUS.
2: Para mais informações, acesse gov.br/inep.
3: Conhecer o território indígena e seus caminhos pode fazer toda a diferença na hora de salvar uma vida.
2: Por isso, foi implementado um projeto piloto em Dourados, no Mato Grosso do Sul, o SAMU Indígena.
3: A equipe conta com profissionais indígenas e reduzem mais da metade o tempo de resposta em emergências em saúde nos territórios.
4: Com atendimento na língua nativa, o SAMU indígena funciona 24 horas por dia, 7 dias por semana, e atende cerca de 25 mil indígenas de três etnias que vivem na Reserva Dourados, em Mato Grosso do Sul. Desde agosto do ano passado, quando foi implementado o projeto piloto, o serviço já registrou mais de 2.400 ocorrências, uma média de 204 atendimentos por mês. A secretária de Saúde Indígena do Ministério da Saúde, Lucinha Tremembé, diz que o SAMU indígena dá mais celeridade aos atendimentos de urgência.
5: Com o SAMU, a gente consegue aí um fato muito importante, que é a redução do tempo de espera.
4: O número para acionar o serviço é o mesmo que funciona no restante do país, o 192. O que muda no caso do SAMU indígena é a equipe. Ao todo, são 14 profissionais da saúde. 7 deles são indígenas e falam fluentemente português e guarani. A equipe também conhece bem a região, o que dá mais celeridade ao atendimento. O Everton Nunes, da etnia Terena, é um dos enfermeiros que trabalham na viatura e fala da importância da rapidez na resposta ao chamado.
6: O que difere é que nós já conhecemos a aldeia, né? A gente sabe por onde conseguimos entrar, até porque em dia de chuva é mais difícil de entrar. Os condutores sabem, por aqui eu não posso passar, porque se eu passar por aqui, a minha VTR vai ficar. Essa questão de logística mesmo, da condução, do condutor levar a equipe até esse atendimento e até também do tempo resposta. Tempo é vida.
4: As comunidades indígenas da reserva de Dourados contam com o suporte de duas unidades básicas de saúde indígena, um polo base e um distrito sanitário especial indígena. Mas nos casos de ocorrências mais graves, a equipe do SAMU leva o paciente para unidades de saúde e hospitais da região para atendimento especializado. Reportagem Graziele Bezerra.
2: Com as eleições chegando, é importante reforçar: o voto é livre e secreto.
3: Prática de assédio eleitoral no trabalho é crime.
2: Quem traz os detalhes é a repórter Larissa Graciano.
7: Nos últimos 4 anos, o Ministério Público do Trabalho recebeu quase 5 mil denúncias de assédio eleitoral. O voto é secreto, é um direito previsto na Constituição. Mas tem patrão, tem chefe que usa do cargo e do poder econômico para pressionar empregados a apoiar esse ou aquele candidato. E isso é crime. No começo, a prática do assédio eleitoral envolvia pressões diretas, como ameaça de demissão. Hoje, a maioria dos casos é mais velada, como mensagens do chefe com vídeo ou pesquisas eleitorais postadas em grupos da empresa ou enviadas diretamente ao trabalhador. Falas do patrão no ambiente de trabalho, sugerindo que a situação pode ficar difícil se determinado candidato vencer, é outro exemplo. E para configurar assédio, não precisa ser um ato repetido. É que essa pressão, esse constrangimento, ainda que feito uma única vez, tem potencial de gerar medo no trabalhador e direcionar seu voto, afirmou a advogada da União, Alessandra Lopes.
8: Sobretudo esse medo que a pessoa vai nutrir de ser penalizada, de ser removida, de ser transferida, né, de local, de ir para um local onde tem menos condições, de mudar a sua escala de trabalho, de perder o emprego.

0: também, né, no final das contas, a gente não quer que ninguém que esteja numa relação hierarquizada, que tenha poder econômico privilegiado, possa coagir outras pessoas e, portanto, desequilibrar o pleito.
1: Uma das provas mais comuns apresentadas pelo trabalhador são as conversas de WhatsApp. Por isso, a orientação para você, que é dono de empresa ou coordenador de uma área e que tem poder hierárquico sobre seus trabalhadores, é saber os limites do que pode e do que não pode, como alerta o procurador do trabalho, Igor Souza Gonçalves.
2: O empregador tem direito à sua liberdade de pensamento, à sua liberdade política, mas quando ele está dentro do ambiente empresarial, ainda que ele esteja num grupo de WhatsApp, numa conversa informal com aquele determinado trabalhador, ele deve se recordar que, em muitos casos, o que está ali não é o CPF dele, é o CNPJ dele. Então, às vezes, esse tipo de brincadeira, esse tipo de mensagem, ele pode ter uma conotação e um potencial de constranger aquele determinado trabalhador. A gente já teve diversas condenações aí a valores vultuosos, né, nas eleições de 2022, de 2024, a responsabilização de empregadores públicos e privados, condenações de dano moral coletivo que passaram e à casa dos milhões, né, porque é um dano que se entende que não é só a liberdade de pensamento do trabalhador, é um dano a toda a democracia.
1: Abrir as portas da fábrica, da loja ou da repartição pública para que um candidato converse com os funcionários é outro tipo bem comum de assédio eleitoral e deve ser denunciado. Para prevenir a prática também no serviço público, foram realizadas mais de 50 palestras em vários órgãos federais. Houve ainda a assinatura de uma parceria para dar agilidade no encaminhamento das denúncias que podem ser feitas, por exemplo, no site do MPT, o Ministério Público do Trabalho. De Brasília, Larissa Graciano.
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4: Fique agora com as notícias do Poder Judiciário do Congresso Nacional. Uma boa noite.
3: Boa noite, até amanhã.
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7: STF analisa petição referente ao relatório da PF no âmbito do caso Master.
8: STJ define que milhas e pontos de programas de fidelidade podem ser penhorados para pagar dívidas.
7: Mesários vão até o dia 3 de outubro para concluir o treinamento para as eleições 2026.
8: Boa noite, eu sou Leandro Bezerra.
7: E eu sou Walter Lima.
8: O plenário do Supremo Tribunal Federal realizou nesta terça-feira uma sessão extraordinária com o objetivo de analisar a petição 16662 referente ao relatório produzido pela Polícia Federal no âmbito do caso Master, relacionado ao ministro Alexandre de Moraes.
7: Na sessão de hoje, os ministros debateram questão de ordem apresentada pelo decano da Corte, ministro Gilmar Mendes.
8: Os ministros, neste primeiro momento, analisam se acompanham ou não o presidente do STF, ministro Edson Fachin, no sentido de julgar a petição 16662 separadamente da petição que faz questionamentos sobre a conduta do ministro André Mendonça nas investigações sobre o caso Master.
7: Depois houve o pedido de vista do ministro Flávio Dino para ter mais tempo para analisar o caso e o julgamento foi suspenso.
8: Milhas aéreas e pontos de programas de fidelidade podem ser penhorados para pagar dívidas.
7: O entendimento é do STJ, Fátima Uchoa.
9: A penhora é um ato processual que vincula bens do devedor ao pagamento de dívidas. Uma empresa credora pediu que operadoras de cartão de crédito e programas de fidelidade de companhias aéreas informassem a existência de pontos em nome de um devedor. O Tribunal de Justiça do Distrito Federal negou o pedido, mas no STJ, a relatora ministra Nancy Andrighi destacou que a lei não impede, em regra, a penhora de pontos de fidelidade com valor econômico, que são considerados bens digitais integrantes do patrimônio do devedor. E no caso julgado, a empresa deverá indicar quais programas pretende consultar para que o tribunal de origem avalie a possibilidade de penhora.
8: Você já teve dificuldade para se desconectar do trabalho?
7: Para chamar a atenção para este problema, o TST e a Universidade de Brasília lançaram uma campanha sobre saúde mental. Larissa Batista.
10: A campanha tem um recado direto: sua saúde é a fronteira que o trabalho não pode ultrapassar. e ela mostra que o descanso também

0: também é cuidado. Os materiais serão divulgados durante o mês de setembro nas redes sociais da Justiça do Trabalho, em parceria com os 24 TRTs espalhados pelo Brasil. Não deixe de conferir. E se precisar de apoio emocional, ligue para o Centro de Valorização da Vida, pelo número 188. As ligações são gratuitas e o atendimento é feito 24 horas por dia.
1: Mesários têm até o dia 3 de outubro para concluir treinamento para eleições 2026.
2: Capacitação pode ser feita pelo aplicativo Mesário ou pelo ambiente virtual de aprendizagem do TSE. Fábio Ruas.
3: Além da capacitação à distância, o treinamento também pode ser presencial, de acordo com a orientação de cada cartório eleitoral. O curso virtual reúne informações sobre os procedimentos que deverão ser adotados por quem vai trabalhar nas sessões eleitorais. O conteúdo foi atualizado para as eleições 2026 e contempla o novo fluxo de votação, com orientações práticas para o dia da eleição. Quem concluir o treinamento e trabalhar nos dois turnos poderá acumular 6 dias de folga.
1: Justiça Federal condena líder de esquema financeiro a mais de 23 anos de prisão por lavagem de dinheiro.
2: Decisão atendeu a pedido do MPF e também responsabilizou outros dois envolvidos na fraude. Carla Zanetti.
4: Segundo investigações, o esquema fraudulento operava a partir da cooptação de vítimas para contratação de empréstimos consignados de alto valor em instituições financeiras. Em troca, os suspeitos prometiam quitar as parcelas dos financiamentos e repassar os lucros do investimento para as vítimas. Entre 2019 e 2022, foram movimentados cerca de R$ 156 milhões. O réu líder do esquema foi condenado a 23 anos de reclusão por lavagem de dinheiro. Já os outros dois acusados já estão cumprindo as próprias penas.
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1: A você uma boa noite.
2: E até amanhã.
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7: Eu sou Humberto Pinheiro e estes são os destaques de hoje do Jornal do Senado, que começa agora. Senado deve analisar projeto que protege recursos do Fundo Constitucional do Distrito Federal. Campanha busca conscientizar a população sobre a doação de órgãos. Senado vende mais de 20 mil livros na Bienal de São Paulo. Boa noite. O Senado Federal deve analisar o projeto de lei complementar que busca proteger os recursos do Fundo Constitucional do Distrito Federal. A proposta altera o novo arcabouço fiscal para garantir o funcionamento dos serviços essenciais da capital do país. Repórter Douglas Castilho.
8: O texto tem como objetivo central retirar o Fundo Constitucional do Distrito Federal, o FCDF, das restrições fiscais que recentemente passaram a limitar o aumento dos seus recursos. O FCDF é utilizado para manter as polícias militar, civil e penal, o Corpo de Bombeiros, a saúde e a educação de Brasília, mas passou a ter seu orçamento obrigatoriamente limitado nos anos em que a União registrar contas no vermelho. O consultor de orçamento do Senado, Sérgio Machado, demonstrou cautela com as idas e vindas de exceções às regras fiscais, porque podem prejudicar a transparência orçamentária.
9: O problema da inclusão sucessiva de exceções às regras fiscais é que isso traz prejuízo à transparência, à simplicidade do nosso sistema orçamentário e, em alguma medida, à própria efetividade da medida original. Por outro lado, é claro que há mérito em muitas dessas exceções. Afinal, estamos mesmo tratando de uma obrigação prevista constitucionalmente.
8: A lei do arcabouço fiscal já havia excluído expressamente o FCDF dos limites de controle de gasto. Mas uma lei complementar aprovada em agosto estabeleceu uma regra geral que afetou os repasses ao fundo. O projeto agora apresentado altera esse quadro ao inserir uma exceção expressa para o FCDF, garantindo que seu reajuste volte a acompanhar integralmente a variação da receita corrente líquida. O projeto aguarda envio para as comissões do Senado. 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

0: Estamos em um mês marcado por campanhas de conscientização sobre diversos temas. Uma delas é o Setembro Verde, que alerta para a importância da doação de órgãos. A campanha busca informar a população e incentivar a doação, um gesto que pode salvar vidas. Repórter Lana Dias.
1: A decisão comunicada de se tornar um doador de órgãos pode orientar a família no momento de luto e, principalmente, salvar a vida de quem aguarda um transplante. É por isso que existe o Setembro Verde, com o objetivo de conscientizar a população sobre a importância da doação. A campanha é relacionada ao Dia Nacional da Doação de Órgãos, em 27 de setembro, e busca, sobretudo, incentivar as pessoas a expressarem a vontade ainda em vida às suas famílias, como explicou a médica nefrologista da Fundação ProRim, Amanda Meyer da Luz.
2: Durante todo esse mês, nós procuramos esclarecer dúvidas, combater mitos e, principalmente, estimular pessoas a ter essa conversa com a sua família sobre o seu desejo de serem doadores. Hoje nós sabemos que existem mais de 45 mil pessoas em uma lista de espera para um rim.
1: A doação pode acontecer em duas circunstâncias. A primeira é com doador vivo, quando estiver saudável e em condições para que o procedimento não prejudique sua saúde. A outra é com doador falecido, quando a morte encefálica é decretada. Amanda esclareceu que, nessa situação, a família é acolhida e consultada sobre a doação.
2: Após a confirmação, então, dessa morte encefálica, a família é acolhida e é consultada sobre a doação. Se houver, então, a autorização, são realizados, então, por último, exames para avaliar quais órgãos, né, podem ser aproveitados. Um deles, então, pode ser o rim. Então, a central de transplantes identifica o possível depois receptor, segundo os critérios clínicos, critérios de compatibilidade, tempo de espera e logística para a chegada do órgão na pessoa que será a receptora.
1: A doação e o transplante de órgãos e tecidos são incentivados por lei no Brasil, que prevê, na última semana de setembro, a realização de atividades de conscientização dos estudantes de todos os níveis de ensino. Quem deseja ser doador ou doadora de órgãos deve conversar com a família. Mais de 49.500 pessoas aguardam transplante de órgãos no Brasil, segundo a lista de espera do Ministério da Saúde.
0: Mais de 20 mil livros foram vendidos pela Livraria do Senado durante a Bienal do Livro de São Paulo, realizada neste mês. A Constituição Federal e títulos sobre a história do Brasil estiveram entre as obras mais procuradas. Outro destaque foi a coleção Em Miúdos, que leva a educação cidadã a crianças e jovens por meio de ilustrações e linguagem informal. A 28ª Bienal Internacional do Livro de São Paulo terminou no domingo, dia 13. O Senado levou ao público uma variedade de títulos e também apresentou iniciativas de educação legislativa, preservação da memória e participação popular. A reportagem é de Yasmin Rodrigues.
3: O Senado participou com cerca de 250 títulos publicados pela própria casa. O espaço também recebeu atividades sobre o arquivo e a biblioteca do Senado, a coleção Escritoras do Brasil, Sustentabilidade e o programa E-Cidadania, que aproxima a população do processo legislativo. A servidora do Senado, Paula Oda, explica que a proposta foi apresentar ao visitante diferentes formas de conhecer e se aproximar da casa.
4: O espaço de eventos, ele é muito interessante, porque a instituição tem a possibilidade de conversar com a sociedade aqui. E mais do que vir aqui só e vender livros, a gente está aqui para representar a instituição, a gente está aqui para demonstrar, né, tudo que a gente tem de melhor para o cidadão, que muitas vezes não conhece tudo isso.
3: Entre livros de história e legislação e documentos que preservam a memória do país, a presença na Bienal mostrou que aproximar o cidadão do legislativo também pode começar por algo tão simples quanto a abrir um livro.
0: Um projeto que autoriza porte de arma de fogo para mulheres sob medida protetiva da Lei Maria da Penha avança no Senado. Ao defender o projeto, o relator, senador Flávio Bolsonaro, do PL do Rio de Janeiro, alegou que o agressor se aproveita da vulnerabilidade física da mulher para colocá-la novamente em risco e defendeu a concessão do porte. A reportagem é de Bruno Lourenço.
5: O projeto de lei que está pronto para ser votado na Comissão de Segurança Pública altera o Estatuto do Desarmamento para garantir o direito ao porte de arma de fogo a mulheres sob o amparo de medidas protetivas da Lei Maria da Penha. O texto também reduz a idade mínima de 25 para 18 anos, tanto para aquisição quanto para o porte de arma pelas vítimas. O relator, senador Flávio Bolsonaro, do PL do Rio de Janeiro, alegou que o agressor se aproveita da vulnerabilidade física da mulher para

0: impedirá a mulher de buscar a posse da arma dentro das regras gerais do Estatuto.
1: Eleições 2026.
2: Nas eleições deste ano, presos em regime provisório poderão votar. No entanto, essa pode ser a última vez que brasileiros nessa condição participam das eleições. Isso porque a lei antifacção, que entrou em vigor em março de 2026, proíbe o alistamento eleitoral e o voto de pessoas presas, seja em regime definitivo ou provisório. Porém, o Tribunal Superior Eleitoral decidiu suspender esse trecho da legislação, permitindo que presos provisórios e adolescentes que cumprem medidas judiciais restritivas votem em outubro. O TSE argumentou que a lei antifacção viola o princípio da anualidade eleitoral, que impede mudanças na legislação a menos de um ano da eleição. O Supremo Tribunal Federal também pode julgar o tema para manter ou anular, em definitivo, o direito ao alistamento e ao voto do preso provisório. A Constituição já proíbe o voto de pessoas condenadas em decisão final. Nos últimos anos, a Justiça Eleitoral instalou cabines de votação em alguns estabelecimentos penais para garantir o direito dos presos. Em 2026, poderá votar o preso sem condenação definitiva que estiver com o título eleitoral em dia e tiver solicitado o voto. O prazo para o pedido terminou em maio. Com trabalhos técnicos de Eliseu Caires, o Jornal do Senado fica por aqui. Acompanhe agora as notícias da Câmara dos Deputados. Boa noite e até amanhã.
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4: O plenário pode votar punição para quem tentar fraudar interdição de idosos.
5: Avança projeto que cria política de reintegração de brasileiros deportados.
4: Gestantes poderão ter direito a condições especiais em concursos públicos.
5: Boa noite. Os deputados estão analisando a proposta que garante condições especiais para mulheres grávidas em concursos públicos. A repórter Fabielle Pires traz mais informações sobre a proposta.
6: Um projeto de lei em discussão na Câmara dos Deputados quer garantir que mulheres grávidas ou puérperas não sejam prejudicadas em concursos públicos por causa da gestação ou do parto. A autora da proposta, a deputada Denise Pessoa, do PT do Rio Grande do Sul, disse que apresentou o texto ao acompanhar notícias de gestantes prejudicadas em concursos. Em 2025, por exemplo, 3 grávidas passaram por dificuldades no concurso nacional unificado ao não conseguirem da banca organizadora autorização para assistir de forma remota ao curso de formação em caso de parto. Pelo texto em discussão na Câmara, candidatas impossibilitadas de participar de qualquer etapa de concurso público em razão da gestação, parto ou puerpério terão direito a participar remotamente da fase do certame quando houver compatibilidade com a situação de saúde, desde que essa forma de participação não frustre o caráter competitivo do concurso. A proposta também permite a realização da prova em segunda chamada, quando a candidata não puder comparecer no dia previsto em edital, com nova data a ser agendada pela banca organizadora. A impossibilidade deverá ser comprovada antes ou imediatamente após a realização da prova, mediante documento assinado por profissional médico. O direito será garantido em qualquer estágio da gestação para todas as etapas do concurso, independentemente de previsão expressa no edital. Segundo a autora do projeto, Denise Pessoa, a segunda chamada e a participação remota de gestantes em etapas de concurso público já vem sendo conquistadas na Justiça.
7: Essa proposta ela é importante porque ela combate e enfrenta uma desigualdade que atinge as mulheres. A gente sabe que essa é um caso que já apareceu, como eu disse, em vários concursos, especialmente no concurso nacional unificado, e que decisões judiciais já garantiram o direito às mulheres. E, portanto, a gente transforma em legislação algo que já vem sendo reconhecido em processos judiciais. É importante que as mulheres elas possam concorrer em condições iguais e elas não precisem ser punidas por uma condição física que não deveria ser um fator de exclusão.
6: O projeto que garante a gestantes ou puérperas condições diferenciadas em concursos públicos foi aprovada pela Comissão de Administração e Serviço Público. O texto ainda vai passar pelas Comissões de Defesa dos Direitos da Mulher e de Constituição e Justiça. Da Rádio Câmara de Brasília, Fabielle Pires.
1: Economia.
4: Josenildo, do PDT do Amapá, defende a aprovação de projeto que cria regras para reduzir a burocracia. Autor da matéria, ele explica que o objetivo é

0: digitalizar processos de licenciamento com prioridade para microempresas, pequenos negócios e empreendedores individuais.
1: Josenildo propõe que os órgãos públicos deixem de exigir documentos já disponíveis bases de dados governamentais. O deputado aponta que a integração dos sistemas vai reduzir custos, acelerar as decisões administrativas e melhorar o ambiente de negócios.
0: Carlos Veras, do PT de Pernambuco, apoia projeto que regulamenta a criação e o funcionamento das cooperativas solidárias. O texto define essas entidades como sociedades sem fins lucrativos e voltadas à promoção social, geração de renda e superação das desigualdades.
1: Carlos Veras entende que o projeto oferece a essas cooperativas tratamento tributário diferenciado e prioridade em licitações públicas. Além disso, a proposta regulamenta a atuação das cooperativas em finanças solidárias e em plataformas digitais de trabalho.
0: João Carlos Bacelar, do PL da Bahia, pediu informações à Casa Civil sobre a regulamentação de incentivos fiscais para sistemas de armazenamento de energia por baterias. Ele quer saber como o governo pretende incluir essa tecnologia no regime especial de incentivos para o desenvolvimento da infraestrutura, o REIDI.
1: O deputado pede esclarecimentos sobre o andamento da regulamentação e os estudos técnicos, fiscais e regulatórios relacionados ao tema. João Carlos Bacelar argumenta que a medida pode incentivar investimentos e fortalecer a infraestrutura do setor elétrico.
0: Projeto de Heloísa Helena, da Rede do Rio de Janeiro, proíbe as apostas esportivas online no Brasil. A parlamentar argumenta que a expansão das bets contribui para o endividamento das famílias e para o aumento do transtorno relacionado ao vício em jogos.
2: O que acontece hoje é que as pessoas não precisam nem se deslocar de casa, como se fazia antes, para jogar nos cassinos, nos bingos ou em qualquer lugar. As pessoas com um celular, elas podem ter toda a sua vida destruída. São muitos casos de ludopatia já diagnosticados, casos gravíssimos de famílias inteiras que perdem tudo que têm, muitos jovens suicidam em função dessa jogatina que são as bets. Então, nós entendemos que é de fundamental importância que elas sejam proibidas.
1: Heloísa Helena critica a regulamentação do setor e alerta que a arrecadação tributária obtida com as apostas não compensa os impactos sociais causados pelo vício em jogos. Ela acrescenta que grande parte dos recursos movimentados por essas plataformas vai para o exterior.
3: Trabalho.
0: Delegado Éder Mauro, do PL do Pará, defende a criação de uma política de qualificação profissional e reinserção no mercado de trabalho para pais de pessoas com deficiência após a morte de quem era cuidado. A proposta prioriza esse público em programas federais de capacitação e intermediação de emprego.
1: Delegado Éder Mauro afirma que os beneficiários também poderão receber acompanhamento psicossocial e participar de ações de empreendedorismo. Ele argumenta que a ideia é reduzir a vulnerabilidade de famílias que deixaram o mercado de trabalho para exercer o cuidado contínuo.
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3: Relações Exteriores.
0: A proposta que cria política para a reintegração de brasileiros deportados ou repatriados avançou na Câmara. A repórter Silvia Munhato tem mais detalhes.
5: A Comissão de Previdência, Assistência Social, Infância, Adolescência e Família da Câmara dos Deputados aprovou o projeto que cria a política Reintegra Brasil. O objetivo é apoiar a reinserção social e profissional de brasileiros que retornam ao país após repatriação ou deportação. Em 2025, 3.924 brasileiros foram deportados pelos Estados Unidos e outros 3.050 tiveram que sair da União Europeia. A deputada Rogéria Santos, do Republicanos da Bahia, relatora do texto, destacou que esses brasileiros chegam ao país com dificuldades econômicas, mas também com outros.

0: outros problemas.
1: Existe um outro pormenor também, que na sua maioria eles retornam ao Brasil, inclusive indocumentados, com seus documentos expirados, com dificuldades de acessar o poder público, inclusive em relação à saúde. E aí, a política, ela vem trazendo exatamente esse bojo para acolher e reintegrar esses brasileiros.
0: Entre as medidas previstas está a criação de unidades de recepção nos pontos de entrada no país, com encaminhamento para abrigos temporários ou auxílio para transporte até o município de origem. Também deverá ser ofertado atendimento psicológico e assistência social, além da criação de espaços de convivência para mães e filhos e apoio para a localização de parentes no Brasil. O texto ainda concede atendimento prioritário no Cadastro Único para Programas Sociais e prioridade no acesso ao Bolsa Família e ao benefício de prestação continuada. Outras ações estão relacionadas à empregabilidade das pessoas e à proteção de bens adquiridos no exterior. A proposta, que cria uma política de acolhimento de deportados e repatriados, será analisada agora pelas Comissões de Finanças e Tributação e de Constituição e Justiça. Da Rádio Câmara de Brasília, Silvio Minhato.
2: Desenvolvimento Regional.
3: Sérgio Brito, do PSD da Bahia, solicita a realização de uma audiência pública para discutir o projeto que transfere às assembleias legislativas a competência para criar municípios. A ideia é impulsionar o desenvolvimento regional de distritos com potencial econômico.
4: A criação de novos municípios tem relação direta com o desenvolvimento regional. Tem distritos e comunidades que comprovadamente têm capacidade de crescer, se desenvolver, gerando renda e progresso para centenas de regiões pelo Brasil. O projeto estabelece critérios claros e responsáveis, assegurando que novas unidades administrativas tenham viabilidade econômica, social e estrutural, garantindo a sustentabilidade e melhor prestação de serviços à população.
5: Sérgio Brito cita como exemplos os distritos baianos de Roda Velha e Rosário para defender a proposta. Segundo o deputado, o projeto estabelece critérios técnicos para a criação dos municípios e pode facilitar o acesso da população a serviços públicos, além de estimular o desenvolvimento regional.
3: Da Vitória, do PP do Espírito Santo, defende a aprovação de projeto que permite transformar a ocupação regular de terrenos de marinha em direito de uso registrado em cartório. Pela proposta de sua autoria, a União permanece como proprietária enquanto o morador passa a ter o domínio útil do imóvel.
5: Da Vitória explica que a medida alcança ocupantes inscritos na Secretaria do Patrimônio da União com posse pacífica há pelo menos 5 anos. O texto mantém a cobrança anual pelo domínio útil do terreno, além da taxa devida quando esse direito for transferido a outra pessoa.
3: Está pronto para a pauta da Comissão da Amazônia o relatório de Dilvanda Faro, do PT do Pará, ao projeto que amplia garantias em desapropriações por utilidade pública. O texto determina processo prévio e proteção reforçada a comunidades tradicionais e famílias de baixa renda.
5: De acordo com Dilvanda Faro, o projeto supera a lógica patrimonial ao incorporar dimensões sociais, culturais e territoriais, garantindo a manifestação prévia dos atingidos e reconhecendo o valor subjetivo da terra.
3: É de Elmar Nascimento, do União da Bahia, projeto para levar perícias médicas do INSS a localidades de difícil acesso. Entre os critérios previstos estão distância superior a 100 quilômetros da agência mais próxima, problemas de deslocamento da população e demanda reprimida pelo atendimento.
5: A proposta de Elmar Nascimento determina que o atendimento ocorra pelo menos uma vez por mês nessas localidades. Ele explica que, ao cumprir a medida, o INSS poderá utilizar unidades móveis, realizar mutirões, recorrer à telemedicina ou deslocar peritos para os municípios.
2: Meio Ambiente.
3: Gleisi Hoffmann, do PT do Paraná, quer proibir a exportação de animais destinados ao abate ou à engorda para abate no exterior. A medida vale para bovinos, búfalos, ovinos, caprinos, suínos e equídeos e prevê multas de até R$ 20 mil reais

0: por animal, além de outras sanções para quem descumprir a regra.
1: Gleisi Hoffmann ressalta que a proposta não impede a exportação de animais para reprodução, pesquisa e conservação. Segundo a deputada, a iniciativa amplia a proteção e o bem-estar animal e, ao mesmo tempo, estimula o processamento da carne no Brasil, gerando mais valor e emprego no país.
0: Baleia Rossi, do MDB de São Paulo, defende o projeto que autoriza o sepultamento de animais de estimação em jazigos pertencentes à família do tutor, em cemitérios públicos e privados. Ele argumenta que a proposta reconhece o vínculo afetivo entre os tutores e seus animais.
1: De acordo com Baleia Rossi, o projeto estabelece critérios para o sepultamento dos animais, como a comprovação de que a morte não foi causada por doença infecto-contagiosa. Ele afirma que a medida também exige autorização prévia da administração do cemitério.
0: Mário Frias, do PL de São Paulo, é um dos autores da proposta que endurece as regras de proteção aos animais. A ideia é aumentar as penas para crimes de maus tratos, tornar esses crimes hediondos e impunitíveis e determinar a perda da guarda dos animais pelos condenados.
1: O texto, que tem apoio de Mário Frias, também prevê educação sobre proteção animal nas escolas, atendimento veterinário público com castração gratuita e a criação de um cadastro nacional de pessoas condenadas por crimes contra animais.
2: Justiça.
0: Está pronto para ir a plenário o projeto que prevê punições para quem interditar idoso de forma abusiva. A repórter Paula Bittar explica a proposta.
3: A Comissão de Constituição e Justiça da Câmara aprovou um projeto que cria sanções civis e penais para quem tentar interditar idosos de forma abusiva ou fraudulenta. O objetivo é impedir que familiares ou pessoas de confiança utilizem processos judiciais de interdição para assumir o controle de bens e rendimentos de idosos que ainda possuem plena capacidade. O relator, deputado Felipe Carreiras, do PSB de Pernambuco, considerou que é necessário garantir o caráter de medida excepcional para a curatela, com o objetivo apenas de assegurar apoio aos que não consigam praticar atos da vida civil de forma autônoma. Para ele, utilizar a medida com finalidade patrimonial e sucessória representa evidente desvio de finalidade e vulnera direitos fundamentais relacionados à liberdade, à autonomia privada, ao patrimônio e à dignidade da pessoa humana. O texto aprovado define a tentativa de curatela por má-fé como motivo para excluir o herdeiro da sucessão, resultando na perda do direito à herança. Além da sanção civil, o projeto altera o Estatuto da Pessoa Idosa para aumentar a punição nos casos de apropriação ou desvio de bens. A pena para esse crime, que é de reclusão de 1 a 4 anos e multa, será aumentada de 1/3 até a metade se ele for praticado mediante a instauração de processo de curatela abusiva ou fundada em motivos falsos. A proposta também atualiza termos legais e permite que o juiz reconheça a intenção de enganar de forma mais ágil durante o processo, evitando que a lentidão da justiça beneficie herdeiros de má-fé. A proposta, que cria sanções civis e penais para quem tentar interditar idosos de forma abusiva ou fraudulenta, ainda será analisada pelo plenário. Da Rádio Câmara de Brasília, Paula Bittar.
2: Segurança Pública.
1: Projeto de defensor Stélio Denner, do União de Roraima, inclui na Lei Maria da Penha o monitoramento eletrônico do agressor como medida protetiva de urgência em situações de alto risco à mulher. Segundo o deputado, a iniciativa visa conter a escalada do feminicídio no Brasil.
0: Pelo texto de defensor Stélio Denner, o juiz deverá observar novos critérios para conceder a medida protetiva, como casos de ameaça grave, histórico de agressões e perseguição. O texto também prevê a integração da tornozeleira eletrônica com mecanismos de alerta direto à vítima.
2: Direitos Humanos.
1: Amanda Gentil, do PP do Maranhão, recomenda a aprovação de proposta de emenda à Constituição que inclui a primeira infância como etapa prioritária na proteção dos direitos e garantias das crianças. Relatora da matéria, ela propõe reforçar a obrigação do poder público no desenvolvimento integral até os 6 anos de idade.
0: O substitutivo de Amanda Gentil determina que União, Estados, Distrito Federal e atuem de forma integrada em políticas para a primeira

0: primeira infância. O texto também exige a divulgação dos recursos destinados a essas ações e inclui creches e visitas domiciliares entre as medidas previstas.
1: Educação.
2: Jorge Sola, do PT da Bahia, defende a ampliação das escolas públicas em tempo integral, especialmente no ensino médio. Para o deputado, a política é também uma medida de enfrentamento ao crime organizado, já que é nessa faixa etária que adolescentes são mais vulneráveis ao aliciamento.
3: Oferecer escola de tempo integral, ou seja, segunda a sexta, de manhã e de tarde, o dia todo, com alimentação durante todo o dia, com formação profissional, com qualificação em várias áreas, cultura, esporte, línguas, e você, com isso, permite, né, que esse adolescente tenha uma melhor formação e perspectivas futuras, sendo afastado do risco da cooptação pelo crime organizado.
0: Jorge Sola acrescenta que a Bahia já conta com mais de 70 escolas de ensino médio reformadas ou construídas, com laboratórios, auditórios e espaços esportivos, e que outras 252 serão entregues. Ele aponta que a parceria com o Programa Federal Pé de Meia ajudou a reduzir a evasão escolar.
2: Termina agora o jornal Câmara dos Deputados, produzido pela Rádio Câmara, com trabalhos técnicos de Wellington Teles e apresentação de Luciana Vieira e Val Monteiro. Boa noite.
0: A Voz do Brasil volta amanhã. Uma boa noite para você.
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1: Cidade in Love começa neste momento, projetado para conectar e tocar os corações. Eu sou Ju Garcia e te convido a viver intensamente cada palavra, silêncio e som como se fossem pedaços da sua própria jornada. Aqui, cada elemento tem seu propósito, pois o romantismo é a chave que guia a nossa viagem. Neste espaço, cada momento intenso se eterniza em memórias, enquanto as emoções se moldam em companheiras. Inicialmente, deixemos que a melodia preencha o espaço e fale mais alto que as palavras. Eleve o volume e curta

0: melodia que ecoou ainda deixa um traço de emoção suspensa no ambiente. Na mesma sintonia, a próxima melodia se apresenta para continuar tecendo essa história.
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0: Ao concluir a melodia, o ar se enche com a intensa carga dos sentimentos que nos acompanharam até aqui. Agora é hora de uma pequena pausa no Cidade em Love. Seguindo o intervalo, este ambiente romântico será novamente preenchido com novas emoções.
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0: 22 horas e 22 minutos.
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2: O Cidade in Love está de volta, trazendo palavras que revivem cada detalhe e unem corações. Essa atmosfera única continua sendo permeada pelo romantismo. Chegou a hora de ser arrebatado por essa força que converte emoções em presença. É agora que as melodias prosseguem expressando todas as emoções que nossos corações entendem.
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0: cada acorde que se despede abre espaço para novas emoções. Permita agora que a próxima canção domine seu coração.
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0: Os sons musicais abrem o caminho e proporcionam um ambiente ideal para uma pausa imprescindível. Estaremos de volta logo após este curto intervalo no Cidade em Love. Após o intervalo, a mesma intensidade do amor continua na sequência das nossas músicas.
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0: 22 horas e 43 minutos.
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2: Cidade in Love vem novamente carregando emoções que convertem cada momento em algo verdadeiramente único. Aqui, cada palavra se converte em refúgio e cada momento é ainda mais carregado de significado. Na continuidade dessa atmosfera, deixe que a melodia te envolva e acrescente a magia que só o coração reconhece.
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0: fim da canção não é o fim do sentimento. Ele se transforma e renova. E essa renovação já começa com a música que vem agora.
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0: Ao termo desta faixa musical, nos preparamos para uma curta interrupção. Faremos um intervalo agora. Continue conosco. Após o intervalo, continuaremos a encher este espaço com novas melodias feitas para o coração.
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0: 23:03.
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2: O programa Cidade in Love regressa, despertando novamente sentimentos que ligam corações. A seguir, deixemos que esta próxima música nos transporte.
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0: A melodia se conclui, mas o ambiente romântico continua palpável. A próxima canção já está preparada para seguir adiante com este momento.
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0: mais uma que toca os corações. Um breve intervalo no Cidade em Ló. Logo após o intervalo, seguimos com mais sentimentos que fazem de cada momento algo singular.
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0: 23 horas e 23 minutos.
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2: O Cidade in Love está de volta e com cada retorno abrimos as portas para viver plenamente as emoções que nos acompanham. A continuidade das emoções se faz pela música ressoando além do agora. E hoje temos uma seleção muito especial.
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0: eco do som anterior gravou-se profundamente, mudando o silêncio em recordação. A seguir, mais uma música chega para continuar essa emocionante narrativa.
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0: Cidade em Love faz uma pequena interrupção, porém o romantismo não para. Está presente sempre. Eu, Ju Garcia, quero destacar que sua participação é fundamental neste encontro. Continue conosco após o intervalo. Traremos mais músicas e ocasiões feitas especialmente para o seu coração.
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0: cada acorde final inicia-se a jornada para um novo sentimento. Então, permita-se ser conduzido pela melodia que agora se inicia.
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0: finalizamos mais uma edição do Cidade em Love. E cada pedacinho do tempo que passamos juntos fica eternamente em nossos corações. Cada termo, cada nota musical e cada quietude formaram momentos que ainda ecoam na memória dos participantes, ainda guiados pelo romantismo após a última nota musical. Porque verdadeiras emoções são eternas. Eu sou Gil Garcia e quero expressar minha gratidão pela sua companhia e pelo vínculo emocional que criamos neste encontro único. Até o próximo Cidade em Love, onde continuaremos a compartilhar juntos momentos emocionantes. Um forte abraço.
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0: Olá, amigas e olá, amigos. Oi, bom dia. Olha, com a certeza de reencontrá-los com saúde e muita disposição para esta quarta-feira, hoje, 16 de setembro de 2026. Então, amizades, nós queremos pedir a Deus que Ele esteja na nossa frente para nos mostrar sempre o melhor caminho. Que Deus esteja ao nosso lado para nos abraçar e nos proteger. Que nosso Senhor Deus esteja atrás de nós para nos salvar das pessoas falsas. Que nosso Pai Deus esteja debaixo de nós para nos amparar quando caímos. Que Deus esteja por cima de nós para nos tirar das armadilhas. É que Ele esteja dentro de nós para nos consolar quando estivermos tristes e que Deus esteja sempre, sempre ao redor de nós para nos defender quando os outros nos atacarem.
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0: É com a gente mesmo. Olá você, tudo bem? Bom dia! Oba! Nós estamos chegando novamente com as bênçãos vindas dos céus. Vamos iniciar agora um novo dia, uma nova programação pela Rádio Montanhesa 93.5 FM, aqui de Vazante, no Noroeste Mineiro, a nossa rádio. É, estamos abrindo o programa Sinfonia Sertaneja para, é claro, levar até você o melhor do sertanejo, hein? Olha, ontem foi dia do cliente, dia é internacional Nacional da Democracia e dia de Nossa Senhora das Dores. Hoje, dia 16, é dia internacional da camada de ozônio. Amanhã será dia do transportador rodoviário e da compreensão mundial. Bom, eu sou Eldi Silva e junto à equipe até às 8 horas num patrocínio. 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

0: Aí não é fácil não, né? Derrotado ainda tem que abraçar o adversário, dar os parabéns pela vitória ou pela sua derrota. Oi, bom dia, nós ouvimos aí Duelo de Amor, Lourenço e Lourival, Valderi e Misael, Abismo Cruel. Abrindo o programa, abrindo a programação da Montanhas FM para você e também para você para amanhã desta quarta-feira. Hein? Hoje, quarta-feira, amizades, é dia 16, aí portanto do mês de setembro do ano de 2026, viu? É o dia de número 260, faltando aí 106 para o final da temporada. A lua está na sua fase crescente, a estação inverno, o signo de hoje, Virgem. Aqui é o de Silva, na produção, redação e apresentação. A coordenação é dele, Anderson Frank. Direção artística de Isaac de Cáltima, direção geral, diretor Romão Gonçalves Dias. Até as 8 horas, tem pra você, tem pra mim.
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0: 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Não perca a hora, 5h11.

0: Fofinha, Léo Canhoto e Robertinho. Quem gosta aqui muito da dupla, viu? É o Tonzinho. Alô, Tonzinho Rodrigues, viu? Bom dia pro senhor, viu? E também a dona Ana, aí na comunidade de Passos, pra vocês aí. Forte abraço, obrigado. E bom dia com o nosso
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0: 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Oi, bom dia, 5h15.

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10: 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Oi, bom dia, já são agora 5 horas e 20 minutinhos do nosso programa Sinfonia Sertaneja, e você, viu? Pois é, nós ficamos no intervalo o tempo todo, o telefone não tocou. Olha, que a gente entrou pro ao vivo, o telefone toca. Ah, pessoal, tem que ligar, olha que a gente tiver fora do ar, beleza? Para que você possa ser atendido. Vamos combinar assim? Um abraço, bom dia, 5 horas e 21 minutinhos aqui na programação da 93, viu? Começar então aqui o Falatório do Povo. Bom dia, fala comigo.
11: Bom dia, é o Jack. Mandar música para nós, é Panela Velha. Ofereço todos os meus colegas desse modo. É, a Fabíola, seu Nelson, tá em Salvador. É, Adriana, Zezinho dos Reis, é, Zé do Claro, Zé Lucas, é, seu cunhado, Frescano, Antuí, Saraiva, Jura, Cerdrada, Ana Matereza, tá beleza, valeu, amigão.
10: É isso aí, amigão. Bom dia pra você, viu? O telefone dele tá dando uns pipocos, né, senhor? Na verdade, né, gravata? Tá dando uns pipocos lá. Será que tá chovendo, caindo os pingos d'água aí no seu telefone, Jack? Forte abraço, obrigado, tá bom? Bom dia, obrigado por curtir a gente, já logo cedinho. É, antes da sua, Dom Mário pede, né, o Gavião e a Andorinha com o senhor Carreiro e Pardinho, viu? E manda lá pro Zé Maria Furtado, a sua esposa Edna, na comunidade do Barreiro, né? Para o Zé Furtado. Alô, Zé Furtado, aí no Córrego da Mata, viu? Bom dia, né? É, vem para o João Ferreira, sua família, viu? Ao João Ferreira, forte abraço, tá? Para o Osmar das Vassouras, também a Dona Aurora. Aí, para vocês, no Novo Horizonte, bom dia, 5 horas e 22 minutos.

0: Rodrigo Matos e Praiano, Mala Velha, Tião Carreiro e Pardinho, o Gavião e a Andorinha. Oi, bom dia.
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0: Oi, bora, já são 5 horas e 31 minutinhos. Olha, o Prêmio Brasil de Ensino de Matemática na Educação Básica está com inscrições abertas até o dia 12 de outubro. A premiação é uma iniciativa do Instituto de Matemática Pura e Aplicada, IMPA, e da Associação Nacional dos Professores de Matemática na Educação Básica, ANPMET. As inscrições devem ser feitas pelo site do IMPA. O prêmio é dividido em duas categorias: docentes e instituições. O objetivo é identificar, reconhecer e disseminar práticas pedagógicas de sucesso no ensino de matemática. A categoria docente é dividida entre anos iniciais do ensino fundamental, anos finais do ensino fundamental e ensino médio. Já a categoria instituições é destinada às escolas, redes de ensino e órgãos de gestão educacional. Ao todo, serão premiados até 20 ganhadores, com até 5 vencedores em cada categoria e, no caso dos docentes, em cada nível de ensino. A seleção também prevê distribuição regional, com no máximo um vencedor por grande região brasileira em cada categoria e nível.
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12: Oi, amizades, bom dia, bom dia. Alô, Eider Vinícius, viu? Daqui a pouquinho a sua moda, Eider. Bom dia pra você, viu? Sua família, forte abraço, obrigado, bom dia. Alô, Gilvana, bom dia para o Gilvan Medeiros, também com a gente.

0: Tá certo, ali nas tábuas, aí ele e sua família, forte abraço, e obrigado aí, bom dia. Pessoal, a gente não consegue, viu, a gente não consegue, assim, rodar música todo dia para o ouvinte, então a gente coloca o áudio no ar. Ô Zé André, viu, fala comigo e colocar seu áudio no ar, mas fala comigo na programação. Bom dia, campeão!
1: Bom dia, Silva, tô falando, Zé André. Mas pra nós aí, André Andrade, Casa Vazia, esse mano João Moreto, Zé Pereira, Caetano, Zé Maria Furtado, Liberino, Daniel Gaguinho, Linda Mama Aparecida, todos meus parceiros da Cabral, Tião Galinho Acordado, Marcelo Macumba, Birajara, Fernandão Colespoco, minha irmã Vanda Maria, pra todos gostando da moda, quem tá na montanhista, beleza, tchau, obrigado.
0: Então valeu, valeu Zé André, obrigado, eu não consigo rodar o seu modão hoje, mas o áudio foi no ar, viu?
2: É o seu, oi. Fala que esse jeito de correr levantei, eu levanto 5 horas, viu?
0: Então tá certo, Tião Galinho, tá dando um recado aqui pra ele, viu? Forte abraço, obrigado, você também, Tião Galinho, viu? Bom dia, na programação do nosso Sinfonia Sertaneja. Oba, cadê você pra falar comigo, bom dia?
3: Bom dia, tio. Bom.
0: Beleza.
3: Manda uma moda pra nós, isso, se der prazo. Manda aquela menina da aldeia. Esqueci minha esposa conhecida. Sem André. É de Capagalo. Cleno. Ele já tá em pé, já. O bicho levou até cedo, menino. Você tá doido? Caetano lá de capaz da domínio, velho. Ô, velho, safado, senhor. E pra todos gostar do modão. Esquecer do Anísio, não, que aquilo lá é um caboclo mal, viu? Você tá doido?
0: Ali é, né? Ali é Pedra 90, o Anísio, né? Um abraço, obrigado, Linda Marvel, pela sua participação. Bom dia com o nosso Sinfonia. Mais um ouvinte fala, sou.
4: Era, senhor, bom dia. O que era? Chega sexta logo, meter a cara na cachaça.
0: Mas o que é isso
4: aí? Fala comigo. Toca com o João Mineiro e Marciano aí pra nós aí, daqui as boas. 1978, 79, né? Lembrar a festa da Lapa.
0: Ei.
4: O que você me fala?
0: Hã? Uai, agora?
4: Fala comigo, uai.
0: Fala comigo. Esse aí é o Juliano Silveira, hein?
5: Ah, quem tá aí?
0: É o Juliano Silveira. Tá ligado na sexta-feira. Valeu, Juliano. Então é isso aí pra você, ó. Às 5h40.

Florencio Lorival, menina da aldeia. João Mineiro e Marciano foi lá para o homem da carabina, viu? É, para o Juliano Silveira. Ele pediu, curtiu aqui para recordar aí, recordar, viu? Época aí da festa da Lapa. Valeu, Juliano, bom dia.

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1: Vamos que vamos com as informações, viu? Bom dia para o Alô Carlinho Kisuki. Bom dia para você, viu? Sua esposa Terezinha, aí na Água Quente, também ouvindo e curtindo lá o nosso programa Sinfonia Sertaneja. Libertadores da América. É lembrar que tivemos ontem o primeiro brasileiro classificado, viu? É, o Fluminense perdeu de 2-1, mas havia vencido de 2-0. Então o Fluminense está habilitado para a próxima etapa aí da competição. Hoje jogam às 9h30, Corinthians e Estudiantes, lá em São Paulo, na ida. Placar ficou de 1-1 aí na Copa Libertadores. Também hoje vão jogar mais cedo, às 7 horas, a LDU e Palmeiras. Na ida, o Palmeiras venceu por 1-0 e hoje joga pelo empate na Copa Sul-Americana. Tivemos ontem, tá, placar aí de 1-1, o São Paulo está eliminado, uma vez que na ida perdeu de 1-0 e ontem em casa acabou empatando de 1-1 com o Boca, está eliminado. O Vasco fez 2-0 no Santa Fé e avançou, na ida o placar ficou de 0-0. Hoje às 7 horas o Galo recebe o Santos, na ida 2-0 para o Peixe, tá, portanto obrigado a vencer, portanto, o Atlético hoje em casa para avançar.
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4: 5:52.

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6: Opa, de volta, 5h54, já, oração da manhã com o padre Reginaldo Manzotti. Bom dia, viu? Olha, bom dia lá para o nosso amigão, né, o Clênio, né, o Clênio, enfim, toda a sua família, viu, aí na comunidade de Carranca, ouvindo, também lá curtindo o nosso programa Sinfonia Sertaneja. Bom dia, viu? Também lá do outro lado, né, o Galo, a sua esposa Joaninha. Obrigado, gente, forte abraço, tá na montanheza, tá beleza? Ô, oh, bom dia, fala comigo.
7: Bom dia, Rádio Matheus. Bom dia, povo de Vazante. Aqui é o Ronaldo Juscelino Muniz. Manda música para nós aqui na fazenda, fazendo manutenção no pasto. E oferecer para o nosso presidente do sindicato, Sérgio Doneda. Oferecer para todo mundo na Tecnopresa e no Laticínio. Está na montanheza, está uma beleza. Ronaldo Juscelino Muniz deseja um bom semana para todo mundo de Vazante.
6: Valeu, Ronan. Obrigado pela sua participação. Ótima quarta-feira. Fala comigo.
7: Bom dia, Raquel. Bom dia, povo de Vazante. Aqui é o Ronan da Juscelino.
6: Uai, computador, você está repetindo aqui o Ronan? É outro ouvinte, fala comigo.
8: Aú, meu amigo, bom dia, bom dia. Manda um alôzão aí para a comunidade Veredas. Aú, turma boa. Chega aí no Chão do Augusto. Aú, parente. Bom demais. Duarte na Cachoeira. Aú, Braz Grino. Braz Grino. Vamos que vamos. Aú, Mozart. Sou Joaquim, Deusete, sou Jair, ô Cassiano, aproveita essa turma aí, vocês dão uma chegadinha nas tidona aí, apruma ele, porque senão ele levanta não, o bicho tá tranquilo, viu? Fica duro aí. Zé Maria, ô Zé Maria tá ali, seus olhos já devem tá puxando o creme, ó.
6: Ê, Zé Maria Furtado, tá puxando o creme, forte abraço, valeu Hélio, bom dia pra você, fala com a gente.
9: Bom dia, tudo bom ou não? Abrigo na audiência, toca o pernão modão aí. Coloca aí. Previsão do tempo, já mulato com esse ano. Parece meu patrão Samara juntamente comigo aqui. Putuniquima, Matheus Jesus. Matheus de Guila, Malvinici. E a Flaviana. O Manelico, o Andrezinho, velho louco, Marlino, o Maico lá no Capinzão. O Guilherme Casan, Maluana. Mano,

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1: 6 horas.
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3: Povo de Deus amado, louvada seja nossa mãe Maria Santíssima. É quarta-feira, é dia de olhar para a mãe e, como Maria, encontrar Jesus, viver sob impulso do Espírito Santo. Que Nossa Senhora, de muitos títulos, de muitos nomes, possa acolher nossas preces, ser nossa intercessora, nossa advogada junto a Jesus. Por isso, no despertar desta manhã, coloque confiante aos pés da Virgem Maria suas súplicas. E vamos juntos, como uma única família, invocar a Trindade, em nome do Pai, do Filho, do Espírito Santo. Amém. Senhor Jesus, por Tuas chagas fomos curados. Por Tua cruz fomos libertados. Jesus, no início deste dia, eu venho pedir a Vós, Senhor, que em Vosso próprio corpo levou nossos pecados ao madeiro, a fim de que morrêssemos para os pecados e vivêssemos para a justiça. Por Tuas chagas fomos curados. Jesus, pela cruz bendita, nós Vos pedimos: dai-nos a graça de viver os frutos da Tua redenção. Jesus, dai-nos a graça de viver hoje os frutos da Tua redenção. Salve, ó cruz, doce esperança, concede aos réus remissão. Dai-nos o fruto da graça que floresceu na paixão. Louvor a Vós, ó Trindade, fonte de todo perdão. Aos que na cruz foram salvos, dai a celeste mansão. Ó Santa Cruz bendita, no início deste dia, ajudai-me a levar firme a minha cruz. Ó Santa Cruz, instrumento de morte e de castigo, mas que pelo sangue redentor se tornou sinal de nossa salvação. Jesus, contigo quero viver, contigo quero morrer, para contigo ressuscitar. Jesus, dai-nos a graça de viver hoje os frutos da Tua redenção. Pai nosso, que estais no céu, santificado seja o Vosso nome. Venha a nós o Vosso reino, seja feita a Vossa vontade, assim na terra como no céu. O pão nosso de cada dia nos dai hoje,

0: perdoai-nos nas nossas ofensas, assim como nós perdoamos a quem nos tem ofendido. E não nos deixeis cair em tentação, mas livrai-nos do mal. Amém. Nossa Senhora das Dores, ajude-me a viver. Dai-me forças para saber sofrer. Nossa Senhora das Dores, ajudai-me nas tribulações, que eu possa carregar a minha cruz, como Cristo, o teu Filho amado, fez. Amém. Bom dia a todos.
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1: Oi, gente, 6:06, 6:06, já tem mais música, atender aqui mais ouvinte com a gente, beleza? Olha, ontem o Ivaldo Correia completou mais um dia de vida, né? Parabéns, parabéns pra ele, né? Saúde e muita paz, Ivaldo. Viu? E a família tá muito feliz, né? Porque, mais uma vez, a Luzia dos Biscoitos, o Ivaldo, eles foram eleitos aí como quitandeiros destaques do ano de 2026 em Vazante, né? 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Bom dia, 6:07.
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3: 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Gente, já são agora 6 horas e 12 minutinhos, hora 2 do nosso programa, do seu Sinfonia Sertaneja, hein? Muito obrigado aqui. Alô, Fausto Mineiro, bom dia pra você. É ele, a sua esposa Sandrinha, forte abraço, obrigado aí. E ele pede aqui a música Canga do Tempo e manda pra todos os seus parentes, né? Os primos, né? Os tios, a família toda aí na comunidade do Moreira e também em Vazante, ouvindo e curtindo aqui o nosso programa Sinfonia. Oi, tem mais ouvinte pra falar aqui com a gente, indicando música, bom dia pra você.
4: Ô, Eldiva, bom dia, bom demais, como é que tá? É o Eide Vinícius.
3: Fala aí,
4: manda pra nós aqui, né? João Ribeiro, aqui no Borazão, velho. Manda aí, Cleito Camargo, manda um grande almoço, vai. Pra todos que estiver ouvindo a Rádio Montanhesa, de 0 a 100, pra não esquecer ninguém.
3: Tá,
4: tá na Montanhesa e tá beleza.
3: Valeu, Eider, 6 e 13.

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1: Mozart e Mozair, Canga do Tempo, foi lá pro Fausto Mineiro indicando aqui pra gente na programação, viu? Olha, o nosso muito bom dia, e ela fala o seguinte: bom dia, Elde Silva. Elde, quero mandar uma música, viu, para o meu marido Aldair e os meus amigos Letícia, Luiz e para o Dico, né, que está ali, ó, garrado tirando leite. Mona Lisa e Letícia, estamos aqui, ó, varrendo as ruas da comunidade São Brás de Minas, mas sempre ligadinhas na Montanhesa. Obrigado, viu, Mona Lisa, Letícia, viu, e toda a família por aí. Daqui a pouquinho tem música para vocês, tá bom? Obrigado. Bom dia, bom trabalho ao som da Montanhesa FM.
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8: Oi, 6h28, viu? Alô, galera aí da Oliveira e Silva Manutenção, viu? Pra vocês, forte abraço, obrigado aí, bom dia, viu? Já chegando pra trabalhar aí em Lagamar. Um abração, gente! Bom dia pra vocês e um bom trabalho, repito. Ótima quarta-feira ao som da montanha, viu? O nosso amigão Sival tá aqui, viu? Para parabenizar o filhão dele. Fala aí, Sival!
9: Bom dia, Eudesilva, aqui é o Simbal, irmão Geral Caveira. Deixa eu te falar, oferece uma música, a programação todinha aí para o meu filho que fazer aniversário hoje, é o John Gabriel, Vaz de Araújo. Oferece programação toda para ele hoje aí para mim, meu irmão. Tamo junto, tá na montanheza? Tá, beleza, tchau, obrigado.
8: Valeu, Simbal, tá pilhado, tá alegre, em saúde, viu, para o seu filho, o John Gabriel Vaz de Araújo. Parabéns a ele, tudo de bom, que Deus possa, né? Aí tá abençoando ele sempre, afinal hoje é o seu aniversário, bom dia. Você não é de ver que o Tião Galinha irritou com o Cleitinho das Obras, viu, os dois deram

0: descontrolada ontem. Será o Coque queria mandar mais, hein? Fala comigo aqui, o Cleitinho.
1: Fala, filho, fala comigo. Bom dia, beleza, né? Como é que tá as modas?
0: Tudo
1: tranquilo?
0: Bem.
1: Passa um modão pra nós aí. Doutor Regis e Renato, a mentira também é verdade.
0: Certo.
1: Oferece aí pro Dudu, Tião Galinha, doutor Urias. Oferece pro Magela aí também. Beleza?
0: É.
1: Os amigos meus tudo aí, o Cleiver. Rapaz, Tião Galinha ontem, nós, eles deram um poder pra ir lá, mas nós não aguentou ele não.
0: Foi então?
1: O dedo dele hoje deve tá doendo, viu? Tanto apontar o dedo e mandar. Oh, é difícil, viu, senhor? É difícil demais. Danou comigo, que eu não sei cortar de motosserra. O trem ontem foi feio, viu?
0: É.
1: Grande abraço, filho. Fica com Deus, tudo de bom.
0: Obrigado, com Deus também. Tio Galinha ontem virou chefe, rapaz.
2: É ele?
0: É, esse é o Cleitinho, é o Cleitinho das obras com a gente. Forte abraço. Tio Galinha ontem virou chefe, né? Só dando um mandar, e aí cogitar, e aí ficou naquela, viu? Ei, Tio Galinha. Sua galinha é uma festa. Bom dia, 6:30 agora.

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1: Gente nossa cantando pra nós, Dr. Regis e o Renato do Amado. Mentira, também é verdade, tem de ter poder, não tem? Pra cantar Mora do Zé Rico, tem de ter poder, cara. Se não, meu jovem, não consegue. Realmente aí, muito bem interpretada, viu? Olha, agora já são 6h33, o nosso Sinfonia Sertaneja, com você até logo mais às 8 horas, no oferecimento do seu Sicoob Credivais. 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

0: 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Tião Galinha mandou pra cá, viu? A resposta do Cleitinho, viu? É sobre chefiar a máquina. Será que a máquina trabalha ou não trabalha, hein, Tião Galinha? Já ele fala aqui no nosso programa, o seu Sinfonia Sertaneja, beleza? Bom dia, 6h34.
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11: Opa, de volta, 6 horas e 42 minutinhos de volta do nosso programa. É surpresa de ver que o Tião Galinha

0: Não tô dando um de chefe, não. Eu não mando nada dos outros. Algum negócio, né, senhor? Que a marca do homem não trabalha.
1: É mesmo?
0: Ela trabalha quando muito 5 minutos. Fica difícil, né, Alcilva?
1: É fácil.
0: Quem dera se eu mandasse. É. Aí as coisas iam ser diferentes, Alcilva.
1: É.
0: Eu sou enjoado.
1: Você é enjoado, né, tio Galinha? Pois é, mas vai controlar, né, tio Galinha? Forte abraço, obrigado, bom dia. Opa, 6h43, viu, no nosso programa Sinfonia Sertaneja. Olha, tem muitas participações e a gente não consegue atender todo mundo aqui, tá bom? Vai tentar aqui

0: Professor.
1: A música, o Elde, A Volta do Boiadeiro. Falou, Ed Silva, muito obrigado.
0: Obrigado, Cedinho. Capagalo, fica por tanto aí, viu, pra galera responder pro Edinho lá, viu, como é que vocês tomam no bolo, no coador, no rabo da fornaia. O café quentinho, o café quentinho. Eita, nós. 6h44.

0: Interpretação precisa em César e Paulinho, a volta do boiadeiro.
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3: 6:50.

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2: Parabéns, Welton Souza Marinho, Ruiter Magno Ferreira, Marilene Ferreira da Silva, Maria das Graças Porto de Araújo, Leila Garcia de Souza Pereira, José Maria de Souza, Joaquim Salvador Monteiro dos Santos, Geralda Aparecida Constantino, alô Fortunato José Rodovalho, Elisnei Aparecida Rocha Santos, Elia Maria da Silva, Edilene Aparecida Leonel, Diógenes Maxson Rodrigues Monteiro, Bruna 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
2: Oi, 6h55, olha, bom dia, viu? Alô, Carlos, eu bom dia, o Carlos da PH, e ele fala, bom dia, onde tem uma árvore caída aqui na rodovia 706, perto da entrada da antiga Maza. Então, atenção, viu? É, quem for passar aí na 706, próximo à entrada da antiga Maza, viu uma árvore caída lá na rodovia. Pessoal, ter lá atenção, certinho? Forte abraço, obrigado a ele, e bom dia, vamos seguir em frente, fala comigo.
4: Bom dia, Silva. Tudo bem? Aqui é o Cleide, Tony Cruzeiro.
2: Bom dia, Cleide.
4: Choveu, deu um vento bom, mas deu uma chuva boa. Nossa, também.
2: É, que bom, né, Cleide?
4: Aqui é a Carranca.
2: E essa caixinha de música aí?
4: Aqui é a Furtilha, aqui os parentes de atrás, o Batalhado. É, o Silva. Que o sinal é os bichos que mandam. O mulato tá ciando, tá certinho. Tem muriçoca aqui, só que tava cantando. Mesma coisa que você vê um chulião cantando. E a água caiu.
2: Foi bom, para né?
4: Cura. Quer pedir uma música aí de Ginigênio, Pé de Franco, pra toda a família Cruzeiro, Canata, lá no barco, com a dor, Jamil, na água quente, minha irmã Trezinha, a saudadinha, meu irmão, com a picha. Alô, com Deus, é o Deus. É a montanheza, tá beleza.

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9: E nós estamos de volta às 7 horas e 25 minutos ao vivo aqui na Avenida Paracatu, Centro de Vazante, Rádio Montanhas FM, de volta com o programa Sinfonia Sertaneja e você.
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9: Oi, vamos que vamos com nosso Sinfonia Sertaneja. 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Opa, 7 horas e 28 minutinhos. Gente, mais para participar com a gente no nosso programa, indicando aqui música. Opa, bom dia.
11: Bom dia, meu amigo Aldo Silva. Toca aí pra nós os quatro cantos da casa. Manda pra minha amiga Mara Guimarães, vereadora em Vazante, pro Anísio, pro Sendino aqui no Rancho Totó, pro Marujão, pro seu Zé Pereira lá no Gaiá, e pro Zé Maria Furtado, Sete Horas d'Água, pro Baltazar lá no Capinzão, e pro Tião Galinha, se eu tiver acordado. Tá na Montanhesa, tá beleza. E pro Caetano Mentiroso.

0: Nazaré. Marcelo Macumba pediu, João Mulato e Douradinho, Quatro Cantos da Casa. Nós ouvimos na programação do nosso Sinfonia Sertaneja, às 7:31. 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
9: 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Oi, tem mais gente para falar com a gente? Bom dia, fala aqui, ó, comigo.
10: Opa, bom dia, Altivo. Beleza pura, companheiro. Batuta?
9: Batuta?
10: Só alegria?
9: Só.
10: Chuvada boa, hein?
9: Ih, mesmo.
10: Glória a Deus. Manda um modão pra nós aí do Ataíde Alexandre, vida de caboclo. Manda ela lá pro Ordilei Custódio, lá na Serralheria JK. Manda lá pro Pereira, mais um Moreto em Ganhazim. Manda pro Marujão, lá na Gueiroba. Nosso amigão Tião Galinha. E pro Clênio Corrêa, lá no Recanto 5 Estrelas. Tá feliz, que choveu bom lá também. Tá na montanheza. Tá beleza. O Amaral

0: do recanto da sala.
1: Valeu, Gilvan, viu? Obrigado pela sua participação. Chuvas deixa todo mundo alegre, né? Todo mundo feliz, né? Bom demais da conta, né? Que bom, que legal. Mais uma vez, o nosso abraço, o nosso muito bom dia, viu? Pra galera, viu? A Mona Lisa, a Letícia, né? Também lá o Dico, toda a galera, viu? Também lá o Luiz, aí em São Brás de Minas, ouvindo a gente. Forte abraço, obrigado a vocês, viu? Aí, bom trabalho ao Som da Montaesa FM. Cadê você pra falar comigo e indicar moda? Bom dia.
2: Ô, oh, bom dia, Silva. Eu boto aqui no Sítio Melo. Silva, o tempo aqui hoje vai ser agradável demais, né? Bom, tudo verde. Graças a Deus, cachorro foi muito boa. Você manda pra esse povão aí pra nós uma moda show de Deus com João Renzo e Reni. Quer mandar pro meu amigo Divino, mais a Nininha lá no Beira Catirina. José Maria Furtada na Renegado. Com o Fazenda Antônio Martins lá na Fazenda Pai João. O Milton Pira no Sombrar de Minas. E esse povão que guarda umas modas boas aí. Tem o meu amigo Zé Pereira no Fazenda Iazinho. Manda pra ele também. Então. Até um bom dia, senhor. Bom trabalho.
1: Obrigado. Valeu, seu Baltazar, viu? O cachorrinho dele acordou, viu? Ela acordou e começou a sonhar. Tava sonhando, acordou. O titio do seu Baltazar, velho. Um abração pra vocês aí. Bom dia, 7h40.

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1: Altair e Alexandre, Vida de Caboclo. João Renes cantando pra gente, Show de Deus, o nosso Sinfonia Sertaneja. É, moçada. Oi, rapaziada. 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Oi, gente, hoje é quarta-feira, futebol rolando, né? Aquela programação com os amigos, o seu time vai entrar em campo, aí precisou que é daquela carninha para assar, precisou da mandioquinha, né? 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
14: Oi, gente, agora 7 horas e 53 minutinhos, nós estamos fechando o nosso programa, viu? Muito obrigado a você pela audiência, pela participação. Amanhã de volta, a partir de 5 horas, aqui para você, sempre no oferecimento do Supermercado Serra Dourada, Farmácia Essence, Sicoob Credivaz e Madeireira Brasil Minas. Queremos agradecer a Deus pelos dias de hoje, só pelo hoje, porque através deles sentimos saudades do ontem, claro, esperança da manhã. Alô, Pedro Acácio, viu? Um abração para o Pedro Acácio, viu? Toda a sua galera aí, né? Aí na obra, aquele abração, bom dia, viu? A nosso amigão também lá, o Petrônio, né? O Petrônio, né? Tá lá vizinho nosso ali no bairro Novo Horizonte, né? Trabalhando também. Aos demais aí da construção civil, onde quer que estejam, um abraço, bom dia, obrigado, viu, pela preferência com a Montanhas FM. Bom trabalho e ótima quarta-feira para vocês, viu? O Caetano tá por aqui para falar com a gente, viu? E aí, Caetano, fala comigo.
15: Bom dia, meu irmão, beleza? Tranquilo, aqui é o Caetanão.
14: E aí, Caetano?
15: Ô, El, e a rapadura de ontem? É, oferecer essa rapadura para todo mundo aí, o homem tem que fazer essa rapadura de amendoim, né?
14: É mesmo.
15: Fala com ele para aumentar mais o amendoim. Alô? Ô, quero mandar uma música pro Lindomar, Aparecida, o Tião Galinha, Tiãozinho do Claro, e para todos meus amigos. Falou, menino. Vaguinho também, aqueles meninos lá de Barada Beira do Rio, lá, os Macumba. Alô, menino. Tchau, obrigado. Um abração. Não esquece do Miduí, não, menino.
14: É isso aí, Paulinho.

0: E Paulinho das Rapaduras, viu, Paulinho? Vamos aumentar o amendoim, viu? Porque a galera aí tá gostando, viu? Tá gostando, tá pedindo muito, viu, Paulinho? Forte abraço, obrigado aí, bom dia. Então, pra fechar, tem Guilherme Silva, Gabriela, Tititi. Um abraço, bom dia. Tá na montanha, tá beleza? Aliás, coloca o Silvano no aí, o Silvano também quer falar, viu? Não dá pra rodar o modão, mas ele fala. Fala, Silvano.
1: Bom dia, meu amigo Silva. É o Silvano, Uauau, Silvano Pereira. Deixa eu falar, ainda dá pra você rodar uma musiquinha pra mim aí ainda? Se não der, não tem problema não.
0: Qual que é a música?
1: Tá valendo assim mesmo. Zé Mulato Cassiano, previsão do tempo.
0: Já rodamos,
1: chuvinha, hein? Chuvinha caiu pra nós aqui ontem, chuvinha boa.
0: Que bom, hein?
1: O mais fácil, hein, de novo.
0: Amém.
1: Aparece meus padrinhados aí, minhas madrinhadas.
0: Aos padrinhos e madrinhas do Silvano Uauau de Lagoa Grande, bom dia, já rodamos essa moda hoje, viu? Então vai pra você com o Guilherme Silva, pra recordar, hein?

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1: Oi! Bom dia! Como é que você tá? Família! Medicação para a alma. Esse mês a gente tá refletindo, levando a boa mensagem da palavra de Deus. É uma meditação simples, mas de todo o nosso coração. E a mensagem de hoje diz respeito ao Salmo 139:14. Você tem valor. Deixa eu te falar um negócio para você aí, ó. Pedreiro, amigo. Carpinteiro, amigo. Servente, amigo. Até aquele que, com o maior respeito, meia colher, que será um grande profissional, amigo. Qualquer outra profissão, qualquer lugar que você esteja, qualquer canto que agora o rádio esteja ligado, você tem valor. Talvez alguém nunca te falou isso, mas eu estou te falando agora de uma forma ampla, bacana. Eu te louvo porque me fizeste de modo especial e admirável. Por isso agradeço a Deus. É como se eu estivesse falando para Deus aqui, ó. Eu te louvo porque me fizeste de modo especial e admirável. Meu amigo, talvez alguém tenha feito você acreditar que não é importante. Alguém, sei lá quem. Talvez você mesmo tenha começado a pensar assim. Em um dia difícil, em um dia de tribulação, mas o seu valor não depende da opinião das pessoas. Haja vista, quero te falar isso. Você não vale apenas pelo que produz, não vale apenas pelo dinheiro que ganha, não vale apenas pelos seus acertos. Você tem valor porque sua vida, ela é única, meu amigo. Por isso dê valor a ela. Deus conhece sua história, ó, conhece suas feridas também, viu? Você aí, tá certo? Até você ficou batendo boca, ou melhor, lábios. Ah, Deus não me olha, Deus não escuta. Calma, conhece suas lutas mais do que nunca e ainda. Assim chama você para continuar caminhando. Por isso, quando a autoestima estiver muito baixa, converse com alguém, precisamente hoje, porque eu estou sentindo a sua autoestima. Se você tiver ao lado aí alguém, dê um abraço pelo menos de 20 segundos, mas é um abraço sem conversar nada, ou alguém que você conhece, vai lá e dá um abraço nessa pessoa, procure ajuda, não enfrente sozinho pensamentos que não estão, ou melhor, que estão machucando sua maneira de enxergar a si mesmo. Por isso, esse mês a gente tem que dobrar a atenção. Você merece cuidado, e para guardar no seu coração e no dia de hoje, tome nota: meu valor não desaparece porque eu estou passando por uma fase difícil. Fala para o seu e a sua fase difícil que você tem um grandioso Deus que é muito maior do que eles. Então vou repetir: meu valor não desaparece porque estou passando por uma fase difícil.

o meu valor. Eu vou guardar isso, porque eu preciso. Eu, Isaac. Senhor, ajuda-me a enxergar minha vida com mais amor e dignidade. Amém!

Oi, oi, oi! Que legal, bacana! Quarta-feira, dia 16 de setembro, junto e misturadinho aqui, vamos nós, mais uma vez, com muito trabalho, com muito vigor, né? Alegria, acima de tudo, aqui na 93 Montanhesa. Sensacional! 93.5. Por isso você já sabe, a rádio que tá caminhando para 36 anos, meu amigo. 36 anos, né? Ou não? É, ué. 36 anos a empresa. Montanhesa. Maravilha. Muito serviço prestado na cidade, e por aqui já estamos há 35 anos servindo esta empresa bacana, servindo a comunidade de Vazante. Mas chega um tempo, chega um certo momento que aí nós temos que mudar de círculo, né? Mudar de ciclo, mudar de personagem, mudar de algo que venha a engrandecer cada vez mais a empresa. Aí porque chega o tempo da aposentadoria, né? A minha tá um pouco distante ainda. Mas aí, vamos aguardando, vamos ver e passar pelos próximos passos. Chegam novos projetos, aí vai se alinhando. A idade vai chegando. Lindo, né? Me lembro como hoje, quando eu fui contratado pela empresa, que aí me falaram... Benedito, doutor Benedito Humberto disse, olha, tipo assim, em outras palavras, né? Para você sair da empresa só, ele me contratou com uma opção de eu sair só depois que aposentar. Ixi Maria. Então, estamos aqui ainda, né? Estamos aqui. Muito sal já passei. Comendo aqui com os colegas, a direção da emissora, a nossa emissora. Ô, lindos, nossa senhora. 8 e 12, tá lembrando de quê, Isaac? É porque setembro diz respeito a muita coisa interessante, pensamentos que voam e que vão e que vêm, né? E por que você não põe música pra nós? Só se for agora, ó... Oh! Conta pra mim, meu povo!

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3: E aí, eu quero mandar um abraço aqui para o Sandro e o seu time Márcio lá na Machado Alto, ali depois da Cruz Vazada, viu, meu povo? É ali depois da Cruz Vazada, subindo ali, bem na esquina ali, depois do Mamute, na esquina do Mamute para cima, viu? Ali, quase em frente à igreja. Então, você faz o contorno que vai continuar subindo lá para o Nova Esperança. Aí já sabe, né? Pronto. Aí, à esquerda, você vê. Está lá o Machado Alto. Um abraço aí para o Sandro, Nelinho. Nelinho já fez o café, Nelinho? Muito bem. Cliente já é bem atendido lá, viu? Toma um cafezinho de macho e uma águazinha, né? Também. Beleza. Tem um biscoitinho, uma bolachinha, aquela coisa toda, viu? 8h21!

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2: Muito bem, meu amigo, minha amiga, muito bem, minha amiga, meu amigo. 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
0: Oito horas e 28 minutos, dentro de instante o nosso Minuto Notícia, mas antes eu quero lembrar que a loja do Comércio de Mudas e Rações preparou um tantão de mudas para vender tudo barato para você, desde as orquídeas, rosas do deserto, o que mais? 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
0: É eu!

0: dona Jovenila, lá de Santa de quê? Lá de Lagoa Grande, né? Pois é, um abraço pra Soraya. Que mais? Dona Generina já tá pedindo a oração aqui, já vou abrir o canal para o pessoal já pedir a oração das mãos ensanguentadas. Um salve para o Carlos da PH, na Nexa. E a Nexa tá com a Cipatimin, né? Cipatimin todos os dias aí, viu? 8h30, não dá para música, mas dá para a primeira notícia do dia.
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0: Oito horas 31 minutos. 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Uma novidade na área de tecnologia e economia pode trazer novos investimentos para o Brasil. Foi sancionada uma lei que cria o regime especial de tributação para serviços de data center, o Redata. Os data centers são grandes estruturas usadas para armazenar e processar enormes quantidades de informações. Eles são fundamentais para serviços de internet, computação e nuvem e também para o desenvolvimento da inteligência artificial. A nova lei oferece benefícios fiscais para empresas que instalarem ou ampliarem seus centros no país. Em troca, as empresas terão que cumprir algumas regras de contrapartida previstas na... são regras e contrapartidas previstas, a bem da verdade, na legislação. A medida também estabelece critérios de sustentabilidade, como o uso de fontes renováveis de energia. A expectativa é atrair investimentos e fortalecer o setor de tecnologia brasileiro, especialmente em áreas como armazenamento de dados, computação em nuvem e inteligência artificial. A nova legislação ainda depende de regulamentação para definir como as empresas poderão aderir ao regime. É mais um passo na disputa por investimentos em uma área que está cada vez mais presente na vida das pessoas, a economia dos dados e da inteligência artificial. E uma notícia importante para a região noroeste é que Paracatu tem um grande projeto já preparado, é verdade que já existe aí um projeto e um planejamento para a instalação de um, não grande não, é um gigantesco data center na cidade de Paracatu. Depois de ter passado essa lei, né, a qual eu acabei de levar ao seu conhecimento, onde o Brasil vai dar esses incentivos, porque muitas das vezes é o que temos, está lá pelo lado do Nordeste, onde se tem uma criação muito forte de pessoas e profissionais da área. Todos os profissionais lá no Ceará, ou seja, na região metropolitana lá de Fortaleza. Existem grandes data centers por lá e de lá saem grandes profissionais da área de tecnologia que vão para fora em vez de ficarem por aqui. As empresas descobrem o camarada aqui e daqui eles vão para lá. E aí está chegando essa nova informação que realmente deixou os paracatuenses e a gente aqui da região alegres, porque se esse gigantesco projeto for adiante, vai surgir muito, muito empregos lá na cidade de Paracatu. 8 horas 34 minutos, próximo Minuto Notícia, às 9 horas e 30 minutos com esse destaque. Olha só, Brasil pode ter injeção contra...

0: contra o HIV, aplicada apenas 2 vezes por ano. Quer saber mais dessa notícia? Fica aqui na 93.
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Olha, eu quero lembrar e dizer que é motivo de muita alegria ter você aqui comigo. E a Maitê do Vovô tá em casa, já tá andando a Maitê do Vovô.

0: Sim, parece que a Maitê do vovô já tá andando, já tá andando, andando. Um abraço, tudo de bom! Maiara, Deus abençoa! E vamos embora, vamos embora! Vamos nessa!
1: Bonde do Brasil!

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7: Olha aí, meu povo, são 8h48, família. Já as 9 horas, a oração das mãos ensanguentadas.

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2: Oito e cinquenta e cinco, é aqui, o chicote de luxo, ó.

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4: Momento, família, de buscarmos do alto, assim já dizia o saudoso Padre Léo. Busquemos do alto, é lá. Lá tem tudo o que precisamos. Então, você tá tranquilo? Tá tranquila? Como é que tá você para agora, nesse momento? Você veio já meio que nas carreiras, ligou o rádio? Não? Para acompanhar a oração. Mas o Espírito Santo de Deus está contigo, basta buscá-lo. Então, rezemos. Vinde, Espírito Santo, enchei os corações dos vossos fiéis e acendei neles o fogo do vosso amor. Enviai o vosso Espírito e tudo será criado e renovareis a face da terra. Oremos. Deus, que instruísse os corações dos vossos fiéis com a luz do Espírito Santo, fazei que apreciemos retamente todas as coisas, segundo o mesmo Espírito, e gozemos sempre de suas consolações, por Cristo Senhor nosso. Amém. Deixa eu dizer, hoje é uma quarta-feira e por esse motivo eu agradeço a Deus pelo dom da vida. Mais um dia que aqui estamos para buscarmos do alto e dizer: Deus, me ajuda. Bem, na verdade, ele já, como eu falei lá no início do programa, lembra? Já postei lá no Facebook também. E aí, a gente busca do alto.

0: aquilo que não encontramos aqui embaixo. Vamos pedir a Deus pela família, que conforte a família da Dona Lia. Dona Lia, conhecida como Dona Lia, mãe de Lutero, Wilson, José Paulo, do Ima, lá na Câmara de Guardamó. Dona Lia, ela veio a falecer hoje em Patos de Minas, por volta das 6 horas, e por isso a gente agradece muito bem a Deus pelos dias de vida que Dona Lia esteve aqui entre nós. Dona Maria de Lourdes dos Reis, conhecida como Dona Lia, vai ser velada na Câmara de Guardamó. Então, quero agradecer aqui a Evânia. Vamos organizar aqui a sua nota, viu, Evânia? Para depois a gente já estar fazendo outros comunicados. Eu peço a Deus pela vida da Ana Maria, lá da Fazenda Pinheiro. Para ela, para a comadre Eva, pelo aniversário que ela fez no último domingo, não foi? Pelas irmãs, pela família inteira dela. Pelo Nilo Lucerrado, Dona Sebastiana, a Denise, para a Fátima, a Dona Maria Isabel, lá do Retiro da Roça. Deixa eu ver como é que está aqui o comunicado da Dona Maria Isabel.
1: Zaco, bom dia. Eu quero pedir a oração da Nossa Senhora de Jesus para toda a família, principalmente para o Adilson, que está precisando de orações. Obrigada.
0: Vamos pedir a Deus. Deus, o que é que está acontecendo com a Adilson, Deus?
2: Bom dia, Isaac. Eu sou a Jovelina Costa, de Lagoa Grande. Eu quero pedir a oração das mãos ensanguentadas de Jesus para o meu cunhado, Sérgio Geraldo Barbosa, que está internado lá em Teresina, no Piauí. Ele vai passar por uma cirurgia às 16h. E peço, Jesus, das mãos ensanguentadas, que vai lá, coloque uma gotinha do vosso sangue precioso e misericordioso no sangue dele. E Jesus, que é o médico dos médicos, que ilumina os médicos, para que dê tudo certo nessa cirurgia dele. Tchau, obrigado. Fica com Deus, Isaac.
0: Confia no médico dos médicos, como você falou, minha amiga.
3: Bom dia, Isaac, que é Marli. Coloca minha família na oração das mãos ensanguentadas de Jesus, meu marido, meus filhos, meus netos, neta, nora. Obrigada.
0: Muito bem. Bom dia, Isaac. Gostaria que você rezasse pela minha família. Em oração, aqui estamos também. Abençoa a vida de cada um deles. Pedi por um jovem, Isaac. Deus sabe qual é esse jovem. Tá certo, Luzia? Muito bem. Eu também entrego o marido da Dona Célia Martins, os filhos, seu Genésio, a Dona Ivani. Oi, Dona Ivani. A Dona Maria Aparecida, os bisnetos, Luzimara Barbosa, pelas causas urgentes da justiça, que o Senhor tenha misericórdia da família e daqueles que estão na pendência da justiça, aqueles problemas de aposentadoria que estão sendo organizados, Senhor. Toca, envia esses papéis. Tira, Senhor, faz com que o juiz possa pegar esses papéis e olhar. A Dona Rosalina, Silésia, da Fazenda Carretão, lá de Lagoa Grande. Quero agradecer a Deus por tantas graças. Meu filho Márcio está bem, Isaac. Olha que lindeza.

Tenha fé e acredite que Deus sempre faz o melhor para nossas vidas e para os filhos dele, viu? O melhor seja feito para os filhos de Deus. Por isso rezemos. Em nome do Pai, do Filho e do Espírito Santo, cura-me, Senhor Jesus. Coloca tuas mãos benditas, ensanguentadas, chagadas e abertas sobre mim neste momento. Sinto-me completamente sem forças para prosseguir carregando as minhas cruzes. Preciso que a força e o poder de tuas mãos, que suportaram a mais profunda dor ao serem pregadas na cruz, reerga-me, cura-me, salva-me, liberta-me, Senhor Jesus, agora. Eu não peço somente por mim, mas também por todos aqueles que mais amo. O Senhor sabe, incansavelmente, muitos pedem nesse horário. Peça sua graça, reze por aqueles que precisam. Nós precisamos, todos nós desesperadamente, Senhor, de cura física, espiritual, do toque consolador de tuas mãos ensanguentadas e infinitamente poderosas. Eu reconheço, apesar de toda a minha limitação e da infinidade dos meus pecados, que és Deus, onipotente e misericordioso, para agir e realizar o impossível, e com fé e total e confiança, gratidão, esperança, eu posso dizer, mãos ensanguentadas de Jesus, mãos feridas lá na cruz, vem tocar em nós, vem, Senhor Jesus!

Eu senti essa presença de Deus através do Espírito Santo e pelas mãos ensanguentadas em sua vida. Por isso agradeça, Pai nosso que estás nos céus, santificado seja o vosso nome, venha a nós o vosso reino, seja feita a vossa vontade, assim na terra como no céu. O pão nosso de cada dia nos dai hoje, perdoai as nossas ofensas, assim como nós perdoamos a quem nos tem ofendido, e não nos deixeis cair em tentação, mas livrai-nos do mal. Amém!

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2: Nove horas e 16 minutos, você ligado aqui na programação 9:16 agora. Aí, ó,

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0: 9h23, olha só, quando a gente fala da Copivap, a gente está falando de um trabalho que começa no campo, meu amigo, na fazenda, lá na plantação e na comissão agrícola. 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
0: O Amigos da Manhã segue por aqui às 9h24 e o Guilhermão tá aqui chegando. Eba. Olha o gás aí.

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2: 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Uma novidade importante na prevenção do HIV pode chegar ao Brasil. Um acordo entre a Organização Pan-Americana de Saúde e a OPAS e a farmacêutica Gilead Essence abriu caminho para que o país tenha acesso ao Lenacapavir, um medicamento injetável que pode ser aplicado apenas 2 vezes por ano. O remédio é usado como PrEP, ou seja, PrEP, uma forma de prevenção para as pessoas que não têm HIV, mas podem estar expostas ao vírus. A aplicação a cada 6 meses pode facilitar a prevenção para quem tem dificuldade de tomar um comprimido todos os dias. O medicamento já foi aprovado pela Anvisa para o uso aqui no Brasil, mas atenção, isso significa que ele já está disponível no SUS. O que acontece? Isso não significa que ele está, que esteja já no SUS, e ainda é preciso definir, a bem da verdade, o preço, a quantidade que poderá ser fornecida ao país e passar pelas avaliações necessárias para uma possível incorporação na rede pública. A novidade representa mais uma alternativa na prevenção do HIV e pode facilitar o cuidado de muitas pessoas. Por que o injetável? Porque, veja bem, quando surgiram os primeiros medicamentos, eu acredito que seriam mais de 30 comprimidos juntos que a pessoa tinha que tomar para os cuidados, HIV, quando surgiu, matava mesmo. Mas não é porque o HIV matava, é porque deixava a pessoa com imunidade muito, muito baixa, e aí qualquer enfermidade que dava, falecia. Aí, o povo dizia: eita, morreu de AIDS, HIV. Mas era as consequências. Por isso, hoje em dia, veio diminuindo. São poucos comprimidos, poucos medicamentos que as pessoas tomam. E hoje, com essa nova alternativa, vai ser benéfica demais para muita gente. 9 horas 35 minutos, mais notícias logo mais às 11h30 no nosso jornal.

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Positivo, amizade. E aí, como é que tá? Tudo bem? Coisa boa. Quero agradecer aqui, mandar um abraço para o pessoal da Casa Botafogo, curtindo a nossa programação, tá certo? Deixa me ver aqui. Um abraço para Eliane Godinho. Ela tá lá. Aí ela é fãzona aqui, ó, do...

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Um abraço para o Pedro Acácio. Tudo bem, Pedrão? Como é que tá? O Pedrão Pepino também. Um alô e um salve para o Pedrão Pepino. Sempre, sempre com a gente. Ó, aí você tá tudo bacaninha, né? O nosso abraço para o Arlan Batista. Vai estar por aqui, hein? Fazendo forrozão. Aí o grande Sandro, lá na manutenção Alto Machado. Machado Alto. 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Quero aqui mandar um alô, sabe para quem? Para o pessoal que está nas antigas. Tem uma turmona. Pedro Pepino é o que mais barulha lá, turma. Pedro Pepino, Baltazar Turé. O Geraldo Caveira, não. Geraldo Caveira, deixa eu ver a hora. Era 18 horas, Geraldo Caveira estava brincando, mas os meninos lá. Como é que tá aí? Deixa eu ver aqui. O Valdir. Quem é que tá mais? Alex da Marmita. É a Companhia Mineira de Marmitex. Todos os dias. Ronaldão, aí o Ronaldão, Ronaldo Silva, Ronaldão, um abraço aí para os meninos, para o Orlando, aí o Orlando, irmão Chagas e família, pois é, Espeto e Companhia, meu irmão, ali ao lado da Soberana, bem na esquina, viu? Quero mandar um alô aí para o Samuel também, é das antigas, são os amigos das antigas aqui, é um grupo que os caras têm. O Wesley Pires também, um abraço. Marcelo Mário, um abraço, bom dia. Arésio Cota, o Arezão aí do Galo. O Galo dele hoje está colorido todo, rapaz. Você tá louco. Faltam 9 minutos e por aqui a gente fecha o nosso programão de hoje. Estaremos de volta amanhã. Quero mandar um abraço para o Antônio Alves. Ele pediu aqui no finalzinho do programa, aqui é o Antônio Alves, mandou a música de Milionário José Rico para o Zé Pereira. Muito bem, Zé Pereira lá no Indaiazinho. Beleza. Zé Pereira, rapaz. Camarada bom. Amigão. Grande Zé Pereira. Isso aí. Bom, por hoje vem aí o programa do Padre Reginaldo Manzotti. Na sequência você vai ficar com o programa de esporte, o jornal na sequência. Lá para mais tarde, lá à noitinha, eu volto. Antigona para você fechar aqui comigo, ó. Eita! 9h52 agora. O pessoal do Beijo Grande, Vazamor, Cabeludo, Santa Bárbara, Mato Grande. Alô, Dona Dola.

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2: 9:57.

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0: chuvoso.
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0: Louvado seja nosso Senhor Jesus Cristo, para sempre seja louvado. Queridos irmãos e irmãs, quarta-feira Mariana, Nossa Senhora, rogai por nós. Pelo título de Nossa Senhora do Carmo, madrinha da obra evangelizar, é preciso, Nossa Senhora, intercedei por nós. Quero saudar a todos, pois estamos na quarta Mariana e estamos também na novena de São Pio de Pietreutina, terceiro dia, pedindo, clamando, São Pio de Pietreutina, intercede a Deus por nós em nossas necessidades, não quebre esta novena. É uma novena de muitas graças, todos os anos, são muitos os testemunhos que são dados a partir desta intercessão de tão forte santo São Pio de Pietreutina. Eu quero saudar a todos a partir da Rádio Evangelizar, de onde tudo começa, as rádios irmãs cujos nomes cito neste momento.
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0: 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Querido povo de Deus, nós já fizemos hoje a quaresma de São Miguel, correspondente ao dia de hoje, rezando pelos jovens. Então, faça a sua inscrição, se cadastre no youtube.com/padremanzottioficial. Faça isso, faça agora, se inscreva. youtube.com/padremanzottioficial. Nós fizemos a novena, a quaresma de São Miguel, e hoje nós rezamos pela juventude, pelos teus filhos e netos. Vamos passar esta hora abençoada. Estamos reunidos em nome do Pai, do Filho e do Espírito Santo. Amém. Naquele tempo, disse Jesus: com quem hei de comparar os homens desta geração? Com quem eles se parecem? São como crianças que se sentam nas praças e se dirigem aos colegas dizendo: tocamos flauta para vós e não dançastes, fizemos lamentações e não chorastes, pois veio João Batista, que não comia pão nem bebia vinho, e vós disseste: ele está com um demônio. Veio o Filho do Homem, que come e bebe, e vós dizeis: é um comelão e beberrão, amigo dos publicanos e dos pecadores. Mas a sabedoria foi justificada por todos os seus filhos. Senhor, o Evangelho deixa claro que o problema não estava em João Batista, muito menos. O problema estava na tua atuação, Senhor.

Na verdade, a apatia, a indiferença. Na verdade, eram cegos que não queriam enxergar, surdos que não queriam ouvir. Por isso disseste, João Batista não comia nem bebia e foi tido como um endemoniado. O filho do homem, falando de si mesmo, come, bebe e é tido como um comilão, um beberrão. Sim, Jesus foi tido como isto. Amigo dos pecadores, dos publicanos. O problema está em nós, Senhor. O problema é nossa cegueira. É nossa surdez, é nossa indisposição à mudança, o nosso apego ao pecado, a não nos abrirmos à graça da boa nova do Evangelho, não querermos ser seus discípulos, Senhor. Por isso pedimos que Nossa Senhora nos ajude, ela que foi fiel serva do Senhor e em tudo fez a vontade do Pai. E quando hoje nós pedimos, eu quero ser curado, é exatamente desta cegueira de não querer enxergar, a surdez de não querer ouvir, de uma alma que está voltada para as coisas erradas, um pensamento equivocado. Senhor Jesus, nós pedimos por intercessão à serva fiel, Virgem Maria, que sejamos curados. Mas é claro, podemos colocar tantos problemas que nos afligem. Eu coloquei, de modo geral, a grande cura a ser pedida a Deus. Mas você está no hospital, fez uma cirurgia, você que está me acompanhando agora, está numa pós-intervenção, peça a sua cura completa. Você que está com uma depressão profunda, está tomando remédio, está indo fazer os acompanhamentos, mas não está vendo resultado, coloca, Nossa Senhora intercede por mim. Você que está aí nesta cozinha, que está mexendo com o almoço já, que colocou o feijão para cozinhar. Ei, mulher de Deus, tuas lágrimas são muitas, porque tua família está passando por dificuldades financeiras, está passando por dificuldades com os vícios. Você que infelizmente teve que entrou uma decisão errada, entrou com agiotas, peça a Deus, me ajude a administrar essa dívida que estou passando. É dívida, eu não posso nem ir no mercado, padre, eu não posso nem sair porque a cobrança é muita. Você que está aí enlutado, enlutada, e perdeu a vontade de viver, e hoje, de modo especial, o dia está pesado, começou pesado. Senhor Deus, eu peço e clamo, suplico. Coloque a mão sobre esta ferida que está aberta, que não cicatrize. E peça, eu quero ser curado. Jesus, eu quero ser curado. Por intercessão de Maria, por intercessão de Nossa Senhora, pelos méritos da Santa Chagas, eu quero ser curado. Eu peço essa graça. Dai-me, Senhor, esta graça de ter uma reviravolta na minha vida. Sozinho eu não consigo, Senhor, sozinho eu não posso, mas com tua graça eu tudo poderei. São José, intervenha, protetor, padroeiro, provedor da Sagrada Família, me ajude. Senhor, eu quero ser curado por intercessão de Maria. Eu quero ser curado pelas santas chagas de Jesus. E sei, Senhor, que basta uma gota do teu sangue, uma gota, e a cura acontecerá. Eu tomo posse, Senhor, hoje é para mim. Diga isso. Você, onde quer que esteja, diga. Amém. Assim seja na minha vida, Senhor. Eu vou para o intervalo e volto. Leitura orante, partilha de vida, voltamos já.

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1: 10 e 10.
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Queridos irmãos e irmãs, faltam 5 dias para a festa de Jesus das Santas Chagas. Acontecerá da segunda-feira, dia 21, a dia 27, no domingo. E faltam 5 dias. Organize caravanas, venha com lotação. Você de Curitiba, região metropolitana, é privilegiado de poder participar todos os dias. A programação completa está no site evangelizareprecisio.com.br, padrereginaldomanzotti.com.br. E eu destaco que na segunda-feira nós teremos às 11h30, lembrando, 11h30, as missas serão sempre às 11h30 em virtude do horário político. Abertura da nossa festa às 11h30. Lembrando que na segunda-feira teremos noite de louvor com Padre Rodrigo Natal, Tony Alisson. Na terça-feira, Santa Missa às 11h30. À noite, às 19h, encontro com os devotos de Jesus das Santas Chagas. Quarta-feira, às 11h30, Missa Solene em honra a São Pio de Pietrelcina. Às 19h.

0: às 15h30. Rede Vida Evangeliza, aberto para o público, com a presença de Itaeme. À noite, às 19h, show com padre Ezequiel Dalpozo no palco externo. Na quinta-feira, começamos o tríduo e teremos também a adoração do Santíssimo Sacramento. Sexta-feira, segundo dia do tríduo, às 11h30. E à noite, às 19h30, show com padre Reginaldo Manzotti. No sábado, teremos a Via Sacra pelas ruas de Curitiba, tragam velas, e a Via Sacra encenada, um momento forte das Santas Chagas Dolorosas. E no domingo segue uma programação intensa, culminando com a coroação de Jesus das Santas Chagas na última missa. Portanto, participe, se programe e tome posse desta graça de Deus. Festa das Santas Chagas, faltam 5 dias. A partir de segunda-feira, abertura às 11h30. Maria Cristina, que a paz de Jesus esteja com você, Maria Cristina.
1: Amém, Padre, com o Senhor também.
0: Seja bem-vinda, de onde você fala?
1: Eu falo de Brasília, DF.
0: E como que você me acompanha?
1: Eu acompanho o Senhor pela Rádio Nova Aliança e acompanho também pelo YouTube.
0: Tá certo, seja bem-vinda. Pois não, filha?
1: Então, Padre, eu tenho um testemunho para dar e quero pedir também uma graça que o Senhor orasse comigo.
0: Pois não, então vamos começar pelo testemunho.
1: Sim, é porque, Padre, eu já fiz 8 cirurgias cardíacas, dentre delas 5 de peito aberto. E graças a Deus, né, todas elas foram sucesso. Então eu quero agradecer a Jesus da Santa Chaga, São Pio de Pietrantina, por essas graças.
0: Graça recebida.
1: Graça testemunhada. Toca o sino, sacristão.
0: Amém. Louvado seja Deus pela vida. Uhum. E pelo sucesso dessas cirurgias.
1: Amém.
0: E você falou que ia pedir oração. O que está acontecendo?
1: Então, Padre, agora eu fui para a fila de transplante cardíaco.
0: Entendo.
1: Tem que trocar, né? Fazer uma cirurgia de coração, porque ele já não aguenta mais.
0: Entendi.
1: E eu estou tendo dificuldade, né? Por causa da minha altura, que eu sou muito alta. E também pela questão de eu ter feito várias cirurgias, então eu adquiri muitos anticorpos, né? Muitas transfusões de sangue. E a dificuldade que está tendo é porque um exame chamado PRA, onde deu muito a carga, né, que pode dar a rejeição, deu muito alta.
0: Entendi.
1: Inclusive chegou um coração para mim na segunda-feira, mas eu não pude receber por conta, né, dessa carga, né, que deu muito alta.
0: Entendi.
1: E aí eu queria que o senhor orasse comigo, Padre.
0: Claro.
1: Porque eu já havia pedido, né, para que Deus me desse discernimento, para, se fosse da vontade dele, que viesse, que eu fosse para a fila de transplante. E eu fui, né, agora dia 3 de outubro, faz um ano que eu fui para a fila.
0: Entendi.
1: E agora eu queria que o senhor orasse comigo, né, para que fosse, recebesse essa graça, se é da vontade do Senhor.
0: Em nome do Pai.
1: Do Filho,
0: do Espírito Santo.
1: Amém.
0: Amém.
1: Jesus, pelas tuas santas chagas, dolorosas e gloriosas,
0: eu peço a graça sobre mim,
1: normalizai meus exames.
0: Para que eu possa receber um coração. Para que eu possa fazer este transplante. Eu confio no teu poder, Jesus. Eu confio na tua graça.
1: E sei, Jesus. Que basta uma gota do teu sangue.
0: E meu PRA
1: será normalizado.
0: Eu me entrego aos teus cuidados, Jesus. E creio. Que se queres. Tu podes me curar. E eu tomo posse dessa graça. Senhor Jesus, nós rezamos pela Maria Cristina. Mas rezamos por todas as pessoas que estão doentes, aflitas, angustiadas, que os exames não estão ajudando,

0: estão tendo certas rejeições, problemas de imunidade, problemas de exames alterados que dificultam a cura, Senhor. Bem sabeis quem são estas pessoas, que é uma luta diária para manter-se vivos, animados e com fé. Fortaleça-os, Senhor, na fé. Fortaleça-os, Senhor, na esperança. Amém.
1: Amém.
0: Levarei no altar do Senhor, filha. Tanto eu quanto os intercessores rezaremos por você. Fique com Deus, Maria Cristina de Brasília, Distrito Federal. Pelo YouTube, pela Rádio Nova Aliança, Cardeal Arcebispo Dom Paulo César Costa. Lembrando, algo que está no nosso coração. Você tem um lugar no nosso coração. Não estamos pedindo nada. Estamos apenas afirmando que você tem um lugar em nosso coração. Por isso, mande as suas intenções, seus pedidos, e pode ter certeza que não só eu, mas os intercessores irão rezar por você. Missas, adorações, terços, súplicas a Jesus das Santas Chagas. Como você faz? Direcione agora o seu celular com a câmera aberta para o QR Code que está na tela e você manda seu pedido. Você pode mandar seu pedido agora, 0800-410-6060. Você fala, não é com máquina não. Você fala com os nossos atendentes, moças e rapazes. E você deixa o seu pedido que será levado, acredite, não só hoje na missa que presido daqui a pouco, mas em toda a festa das Santas Chagas. Muita oração. Também você pode mandar pelo WhatsApp, 41-3221-6060. Confie sua intenção, a obra evangelizar é preciso. Aqui você tem um lugar em nosso coração. Queremos rezar com você e por você. Filhos amados, filhas queridas, nós estamos em plena leitura orante dos profetas. Eu vou para o intervalo e eu volto. Quero lembrar a você, você sente a necessidade de rezar pelos jovens da tua família, pelos jovens de modo geral? Este foi o tema e a proposta da Quaresma de São Miguel de hoje. Se você não fez, depois do programa o faça. No YouTube, Padre Manzotti Oficial. Eu volto já, volte comigo.
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0: E nós começamos sábado sobre os profetas e nós estamos no primeiro, que é Samuel, que é um pouco o final dos juízes e começo do profetismo. E nós vamos dar continuidade. Eu pergunto a você, te tocou a palavra de Deus nesses dias? Não precisa ser necessariamente nesses dias. Em algum momento ela te marcou? Partilhe conosco, conte, devo continuar com os profetas? 41-3221-6060, grave um áudio, escute o que tem aí, sacristão, pode ser lá de trás, vai lá.
1: Filha de Deus do Paraná, padre, na leitura orante hoje, foi toda para mim.
0: Pois não.
1: Eu trabalhava em dois empregos e eu acabei sofrendo uma queda e eu não me conformava com essa queda. E durante essa queda que eu tive que fazer cirurgia, estou em casa, estou afastada do serviço, eu me voltei mais para Deus.
0: Opa.
1: E padre, é isso mesmo, é muito

19. Samuel cresceu. O Senhor estava com ele e fazia tudo o que Samuel dizia que ia acontecer. Grave essas duas palavras primeiras. Samuel cresceu. O Senhor estava com ele. Assim, todo o povo de Israel, do norte ao sul do país, ficou sabendo que Samuel era de fato um profeta do Senhor. Versículo 20. Todos reconheciam que Samuel era um profeta. O Senhor continuou a aparecer em Siló, onde havia se revelado a Samuel e falado com ele. A palavra de Samuel era respeitada por todo o povo de Israel. Eu paro por aqui. Mas só, padre, vejamos. Há muito que olhar para este texto. Lembremos o contexto. É sempre importante. Ele foi consagrado por Ana aos cuidados de Eli. Foi chamado pelo Senhor e três vezes respondeu: eis-me aqui. Não era Eli, era o Senhor. Até por fim responder ao Senhor: eis-me aqui, fala Senhor que teu servo escuta.

0: Israel que reconhece que de fato ele era um profeta do Senhor. Samuel não precisa construir uma imagem de profeta. A vida dele fala por ele. Por isso, fica uma reflexão. As pessoas conseguem reconhecer em nossa forma de viver que somos de Deus, que somos batizados? As pessoas conseguem perceber na forma com que falamos, vivemos e agimos que somos realmente discípulos de Jesus? Samuel é reconhecido como profeta. Por isso, me vem a necessidade de rezar esta palavra. E são poucos os versículos. Capítulo 3, 19 e 21. Reze comigo. Senhor, faze-me crescer. Não apenas crescer profissionalmente. Não apenas crescer na inteligência humana. Faze-me crescer na fé, faze-me crescer na escuta, faze-me crescer na coragem, faze-me crescer na fidelidade. Senhor, sobretudo, fica comigo, Senhor. Fica comigo. Eu volto com a leitura orante. Volte, voltamos já.
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2: 10h36.
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0: A partir deste texto, insisto, assim como a palavra diz que o Senhor permanecia com Samuel, fica, Senhor, comigo, porque eu posso ter talentos, experiência, conhecimento, capacidade, mas eu preciso da tua presença. Eu não quero ter medo, Senhor, de ouvir aquilo que preciso ouvir. Que eu não distorça a tua vontade, Senhor, nem tua palavra, para torná-la mais conveniente. Fica comigo, Senhor, para que eu tenha coragem de anunciar a tua palavra com verdade e caridade. Fica comigo, Senhor, para que eu não me perca. Fica comigo, Senhor, para que eu possa crescer na intimidade contigo. Fica comigo, Senhor, para que, quando olharem para mim, possam se dar conta: este é um discípulo de Jesus. Fica comigo, Senhor. Fica comigo na provação. Fica comigo na doença. Fica comigo no deserto. Fica comigo na incerteza. Fica comigo, Senhor, na noite escura. Fica comigo, Senhor. Amém. Amém. Esta foi a leitura orante de hoje. Ela te tocou? Grave hoje um áudio desse retorno a partir desta leitura do profeta Samuel. 41-3221-6060. Forte, né? Muito forte. Adriana, que a paz de Jesus esteja com você, Adriana.
1: Sua bênção, padre.
0: Deus abençoe. De onde você fala, Adriana?
1: Eu falo de Capuã, Caucaia, no Ceará.
0: Minha saudação a Capuã, Caucaia, Ceará. E olha, gente, também contagem regressiva, né, Adriana?
1: Isso.
0: Para o evangelizar é preciso fortaleza. Você já participou? Vai participar?
1: Já. Eu trabalho aqui próximo à beira-mar. Eu fico vendo daqui do prédio que eu trabalho. Eu sou administradora.
0: Tá certo. E esse ano, dia 31, nós temos um encontro marcado no aterro da Praia de Iracema. Como é que você me acompanha, Adriana?
1: Padre, eu lhe acompanho pelo YouTube.
0: Tá.
1: Eu tenho a TV Evangelizar, que é no canal
0: 21.1.
1: É. Tenho a Rádio Dom Bosco.
0: Certo.
1: E aqui é toda hora que o senhor perto de mim me ajudando.
0: Tá certo, querida. Fale, Adriana, a palavra é sua.
1: Padre, eu tenho um testemunho e um pedido de oração.
0: Pois não, vamos lá.
1: Eu vou começar...
0: Pelo testemunho.
1: Pelo testemunho.
0: Pronto. Primeiro, agradecer.
1: Padre, Padre, eu vivia junta com uma pessoa 23 anos. E ele era... A família dele inteira é toda evangélica. Ano passado... Eu pedi, fui pedindo, de todo o tempo pedindo, em oração, e no dia, quando ele voltou, ai, eu tô nervosa, calma.
0: Calma.
1: ele se voltou para a Igreja Católica.
0: Que maravilha.
1: No dia 11 de abril do ano passado, a gente casou civil.
0: Meu Deus, e aí?
1: Foi. No dia 19 de abril... Ele foi batizado na Igreja Católica.
0: Deus seja louvado.
1: Aqui no Santo Antônio, no Capuã.
0: Certo.

0: E no dia 24 de maio de 2025, nós casamos o civil.
1: Católico. Meu Deus, que processo lindo, minha filha. 23 anos. Aí, primeiro ele foi batizado, depois vocês casaram no civil, depois casaram na igreja. Louvado seja Deus por isso. Graça recebida?
0: Graça testemunhada. Toca o sino, sacristão.
1: Isso aí, querida.
0: Padre, e do dia que ele se batizou até hoje, ele nunca perdeu uma missa de domingo.
1: Que bom, que bom. E você junto sempre.
0: Sempre isso. Juntinho, nós dois.
1: Tá certo. E o pedido, Padre, de oração?
0: Pedido de oração. Hoje eu estou com 21 dias que perdi minha mãe.
1: Meus sentimentos.
0: A Maria Nancy da Silva Fó.
1: Deixa eu anotar. Maria Nancy.
0: Nancy,
1: desculpa.
0: É.
1: O quê?
0: Da Silva Forte.
1: Tá.
0: E eu estou assim, ela viveu casada com meu pai 52 anos, né? E partiu.
1: Certo.
0: E tá um dor muito grande na nossa família. Eu peço oração pelo meu pai, né?
1: Como é o nome do paizinho?
0: Francisco Oliveira, de Lima Forte.
1: Não é fácil, porque 52 anos é muito tempo, é uma vida, é convivência, é partilha de vida, é praticamente uma vida junto, né? Então é um sofrimento muito grande quando acontece isso.
0: A minha mãe foi um exemplo de mulher aqui no Capuã, e nós deixou 3 filhos, todos criados.
1: Certo.
0: Né? Deixou 5 netos.
1: Certo.
0: E 1 bisneto.
1: Então,
0: 2 genros que são considerados como os filhos.
1: Certo.
0: E uma nora que

0: seu paizinho, dá uma atenção especial para o pai, porque se para você é difícil, imagina para ele, que viveu tantos anos, né? Dê uma atenção, visitas constantes, tirar ele um pouco de casa, porque não é fácil, né?
1: Padre, ele tem 72 anos, ele ainda está indo trabalhar, ele é carreteiro, criou os 3 filhos como motorista, né?
0: Oh, que bênção!
1: Hoje ele foi para Mossoró carregar a primeira vez, que está saindo depois da
0: perda
1: da mãe, foi. Ele é a primeira vez que ele está indo, né, carregar, e a gente tem uma família muito bem estruturada, sabe? São só 3 irmãos, mas somos bem unidos. É o Chiquinho, Francisco, né, que é carreteiro,
0: tá.
1: E a Claudiana, que é minha irmã.
0: Deus seja louvado, filha. Todos os nomes estão aqui, levarei no altar do Senhor. E espero por você. Um grande abraço, Adriana de Caucaia, Ceará, propriamente de Capuã, TV Evangelizar, canal 21.1. Ela citou o rádio Dom Bosco, também nos transmite a Jangadeira FM, Shalom FM, Arcebispo Dom Gregório Paixão da Arquidiocese de Fortaleza. E aproveito dizer que dia 31 estarei aí com muita alegria para o Evangelizar é Preciso. 19º, gente, já. 19º Evangelizar é Preciso Fortaleza. Vai ser no sábado, dia 31, no aterro da Praia de Iracema. A abertura acontece ao meio-dia, com o Terço Mariano, depois o Momento Jangadeiro, depois Jesus das Santas Chagas, o Terço, Momento da Arquidiocese de Fortaleza. Às 17 horas, Santa Missa presidida pelo Arcebispo Dom Gregório Paixão, eu concelebro, depois eu conduzo o momento da adoração ao Santíssimo, que é um momento onde é dito amém da graça. O ápice é a missa e o desdobramento, a bênção com o Santíssimo, depois momento musical. Lembrando que as camisetas do evento já estão disponíveis ao oficial em todas as casas Pio de Fortaleza e região metropolitana. Eu volto já. Lembrando, terceiro dia de São Pio, gente, pede grande, porque ele é um grande intercessor. Eu volto já.
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3: 10h49. 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

Você percebeu quanta riqueza, quanta partilha significativa hoje? Claro, não vamos esquecer da Maria Cristina lá de Distrito Federal, pelo menos no meu coração não passa batido. Depois, a história da Adriana, uma vida superada, um matrimônio que foi levado ao altar depois de 23 anos. Louvado seja Deus. E, claro, aquele trecho de Samuel. Tudo isso vale a pena cada dia, nunca é igual ao outro. Hoje é aniversário do arcebispo Dom Carlos Alberto Pereira, da Arquidiocese de Maceió, Dom Gabriel Marquese, da Diocese de Floresta, Pernambuco, Dom Luiz Carlos Dias, da Diocese de São Carlos, São Paulo, e aniversário da Rádio Cidade, RCB2 AM, Brasópolis, Minas Gerais. Gente, eu percebo que os jovens precisam de oração. Há muito mal, muito mal, que está assolando a juventude. Por isso, se você não fez a quaresma de São Miguel às 9h30, faça depois. A proposta é: liberte os jovens do mal. O mal do vício, o mal das más companhias, das drogas, do aliciamento, do distanciamento da igreja. O tema hoje é rezar pela libertação dos jovens. Faça a quaresma logo depois da benção final. 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Nós vamos para Palermo, visitamos a Catedral de Palermo, depois vamos a Cefalù, no sul da Itália, uma viagem maravilhosa, diferente de tudo que já fizemos. Na missa dominical, numa catedral normanda, nós iremos à terra de Santa Luzia, protetora dos olhos, onde ela foi martirizada em Siracusa. Vamos a Taormina, um lugar lindíssimo. Também vamos a Messina, Tirreno. Nós vamos a Nossa Senhora de Pompeia, onde tem o Monte Vesúvio. Vamos à Costa Amalfitana, patrimônio mundial da Unesco, Amalfi, onde tem o túmulo de Santo André, o apóstolo. Iremos à ilha de Capri, onde tem a igreja de Santo Estevão, Ana Capri, São Miguel Arcanjo, Nápoles, São Januário, que por estes dias, eles fazem a exposição do sangue. E peçamos a Deus que liquidifique. A última vez que não teve esse milagre, veio a pandemia. Depois chegamos em Assis. Em Assis participamos dos 60 anos, mas celebramos com São Francisco, Santa Clara, o corpo de São Carlo Acutis, e vamos a Roma. Em Roma nós vamos às Basílicas Papais, e está tudo para ser oficial um encontro na Sala Paulo VI com o próprio Papa Leão XIV. 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Amado povo de Deus, eu falo, peça grande, porque ele é um grande intercessor. Pegue o seu jornal do Evangelizador e na página 7, a novena de São Pio de Pietrelcina. Rezemos o terceiro dia.

0: Ó Deus, fonte de amor e misericórdia, nós vos agradecemos por nos terdes dado São Pio de Pietrelcina como sinal vivo de vossa paixão, morte e ressurreição. A ele destes as vossas santas chagas, que São Pio carregou com serenidade e força, comunicando ao mundo a vossa compaixão. Por isso, por intercessão deste tão grande santo, São Pio de Pietrelcina, dai-nos a graça que tanto necessitamos. Coloque esta graça que tanto você necessita. Reze, diga, implore. Jesus, que é exemplo de São Pio, dai-nos a graça de nos unir à vossa paixão e nos abrigar em suas santas chagas e desfrutar de sua gloriosa ressurreição. Jesus, por intercessão de São Pio, concedei-nos a graça de que necessitamos para realizar neste mundo a nossa vocação, a nossa missão. São Pio de Pietrelcina, ajudai-nos a viver como cristãos, a buscar o perdão e a cura de nossas feridas. São Pio de Pietrelcina, dai-nos mais amor à Eucaristia. São Pio de Pietrelcina, curai nossas feridas pela confissão. São Pio de Pietrelcina, fortalecei os enfermos. São Pio de Pietrelcina, animai nossa vida de oração. São Pio de Pietrelcina, rogai por nós. O Senhor esteja convosco, ele está no meio de nós. Pegou a água, está com o recipiente na frente da televisão, do rádio. Abençoai, Senhor, esta água, a roupa dos enfermos, os remédios, as fotos de família. Abençoai aqueles que mais precisam. E hoje, a juventude, que Deus colocou no nosso coração a necessidade de rezar, apartai-os de todo mal. Abençoai, Senhor, nos méritos das santas chagas, Pai, Filho, Espírito Santo. Amém. E eu me despeço com um clipe pelas mãos de Maria, YouTube Padre Manzotti Oficial. Evangelizar é preciso.
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3: 11 horas.
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4: 11 horas e um minutinho. Olô, olá, olá você, amigas e amigos do esporte. Muito bom dia, nós estamos chegando com o Show de Bola. Hoje, quarta-feira, é 16 de setembro de 2026 e vamos aí com as manchetes. Mais de 1000 pessoas compareceram em 2 dias de jogos Cipatimino Zico Minas Clube. Novo Horizonte aprova subvenção.

São, mas lembra dificuldades dos clubes. Presidente da Liga sai satisfeito de reunião e com data de início definida. Volante Lucas Romero é desfalque, mas Jonathan Jesus pega o Vitória. Atlético espera Peixe com arena lotada para reverter o 2-0.

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0: 11:04, o nosso show de bola e as informações esportivas para você. Muita bola rolando nesta terça-feira, dia 15, na segunda noite do torneio Society Sipatimino Zinco Minas Clube. Apesar aí de uma noite chuvosa, aí no início, portanto, aí dos jogos, mesmo assim, eles transcorreram dois jogos, duas partidas, realizadas, portanto, noite passada, lá no Zinco Minas Clube. Na segunda-feira, a abertura foi com Órica 5, NPE 8, pelo Grupo A, e Operação de Mina 10, Manutenção Automotiva 5, pelo Grupo B, público de 684 pessoas. Ontem, aí na segunda noite de jogos, às 7 horas, Engenharia de Manutenção 10, Infraestrutura 3, aí abrindo os jogos pela chave C. Matheus Carvalho, o Liliu, marcou 4, Danilo Tobias 3, Foster Rock 2 e João Paulo Brasília, 1 para Engenharia de Manutenção. Juan Castro, Joaquim Antônio e Maicon Monteiro, 1 gol cada para a equipe Infraestrutura. Na sequência, o GST-GGT venceu o beneficiamento por 7-5, também aí pela chave C, fechando a primeira rodada. Pablo Leite fez 2, Pedro Coxinha, Leonardo Torres, né, o Léo Torres e Vinícius Henrique, 1 gol cada, marcando para o beneficiamento. Rafael Aparecido e José Augusto, marcando 2 gols cada. Paulo Ricardo, Leonardo Wilker e Jairo de Moura, 1 gol cada para a equipe vencedora do jogo, GST-GGT, aí pelo placar de 7-5. O público presente foi de 417 pessoas e, somando-se às de segunda-feira, chegamos aí a 1.101 pessoas já presente. Chico Lagoa, bom dia. Como é que ficou a classificação após essa primeira rodada aberta e fechada aí pela chave C? Bom dia.
1: Bom dia, Silva. Bom dia para meus amigos e amigas. Bom dia, Silva. Bom dia, Silva. Bom dia para meus amigos e amigas. Em primeiro lugar, Engenharia e Manutenção, 3 pontos e 7 gols de saldo. Na segunda colocação, GST/GGT, 3 pontos e 2 de saldo. Na terceira, Beneficiamento, não pontuou e deve 2 gols. E na quarta, Infraestrutura, também não pontuou e deve 7 gols.
0: Portanto, aí no torneio Society, Sipatimim, aí da companhia Nexa, tá? Para os empregados diretos, também para os terceirizados, aqueles que também prestam serviços aí à companhia, tá? E hoje

0: Três jogos, né, Chico? Logo mais, voltando a movimentar com jogos lá no Zico Minas Clube. Às 7 horas, exploração mineral iórica pela chave A.
1: E às 20 horas teremos Vezaí, é isso mesmo?
0: É o Vezaí, né?
1: Vezaí, aliás, Vezaí. Sandrine, né? E Operação de Mina pela B.
0: E às 9 horas, infraestrutura e beneficiamento pela chave C. Aí já abrindo a segunda rodada da chave C, portanto, aí.
1: Três jogos, né, Silva? Uma pela A, uma pela B, outra pela C, né, Silva? Começamos a conhecer os elencos das equipes. Rapaz, tem equipes fortes, viu, Silva? E de bons elencos.
0: Com certeza, um nível muito bom lá, né? Às 11h07, 11h07. Ô Chico, faltam apenas 2 dias para o maior jogo de vôlei masculino profissional de todos os tempos a ser realizado em Vazante. Montes Carmelo e Sada Cruzeiro se enfrentam pela terceira rodada do Campeonato Mineiro Masculino de Vôlei nesta sexta-feira, depois de amanhã, dia 18. Às 7 horas, no Polo Esportivo Renê Soares da Cunha, o Renizão em Vazante. Os ingressos para o evento, que vai ficar na história da cidade, continuam à venda nas dependências do Polo Esportivo Renê Soares da Cunha, o Renizão, nesta quarta-feira e quinta-feira, aí de 7 da manhã até às 7 da noite, e também na sexta-feira durante todo o dia e durante aí ainda o horário de entrada para o polo esportivo. Chico.
1: É verdade, o Cruzeiro que vem, né? O Sada Cruzeiro que vem de vitória contra o Montes Claros por 3-2. É um timaço o Cruzeiro, viu, Silva? Quem realmente gosta do vôlei e vai assistir o jogo, vai analisar e assistir um bom jogo de vôlei, porque o Cruzeiro realmente é uma grande equipe. E o time da casa, o Monte Carmelo, né? Também é uma equipe que contratou vários jogadores bons e teremos um grande jogo, pode ter certeza disso.
0: E ontem a Pimentas Tour foi até Montes Carmelo para trazer a delegação para Vazante,
1: exatamente.
0: já para fazer os trabalhos de treinamento, reconhecimento de quadra, ficar um pouco mais adaptado com a cidade e com o local do jogo para tentar surpreender o Cruzeiro,
1: É
0: né, Chico?
1: lógico, é o dono da casa, né? É um time de Monte Carmelo, mas joga em Vazante e é o mandante. Tem que conhecer realmente a quadra, o tamanho ali direitinho, o espaço da quadra, como você citou, para surpreender o Cruzeiro. Quem saiba, né? Possa surpreender o Cruzeiro aqui, a equipe de Monte Carmelo.
0: É verdade. Até a gente falava mais cedo sobre o torcedor. Você fez um apanhado aí, Chico Lagoa, de uma parcial até o momento?
1: Arquibancada já tem 500 ingressos vendidos e tem a VIP, né? A VIP é aquele pessoal que fica ali próximo ali da quadra, ali dentro da quadra, ao lado do jogo, quase próximo dos jogadores, o Silvio. Vai ficar pertinho dos jogadores, já foram vendidos 100 ingressos.
0: Então, são ingressos para o espaço VIP e mais de 500 ingressos
1: nas
0: então para
1: arquibancadas.
0: as arquibancadas. A gente sentiu-se um pouco meio tímida a venda ainda, né?
1: Sim. Eu
0: Mas
1: esperava mais.
0: eu acho que o pessoal vai esperar mais para o dia, né?
1: Pode ser também. Falta ainda o dia de hoje, quinta-feira e sexta-feira, porque o jogo é à noite. No dia do jogo também teremos vendas de ingressos.
0: Certo.
1: Então, são 3 dias ainda para o torcedor comprar seus ingressos.
0: Então tá certo, tá o ingresso aí, portanto, né, das arquibancadas, R$ 30 a inteira e R$ 15 a meia, mais 1 quilo de alimento não perecível, tá certo? E para as áreas VIPs, 80 e 40, mais 1 quilo de alimento não perecível. Vamos, portanto, lá apoiar, tá, o voleibol. E será que, como é que a cidade vai torcer para quem? Aí para o Sada Cruzeiro ou para o Montes Carmelo?
1: Esse
0: Uma vez
1: projeto
0: que a
1: que.
0: torcida do Cruzeiro, com certeza, vai torcer para o Cruzeiro, né, Chico?
1: É verdade. Esse projeto que trouxe para cá, né, Academia do Vôlei, aí tem outras cidades que também já abrangiu esse projeto, como Monte Carmelo. O time é de Monte Carmelo. Quem sabe um dia possa ter aqui também um time representando aqui Vazante, né, Silva, futuramente.
0: É, trabalha
1: Pode
0: para
1: sim,
0: isso já, né?
1: pode sim, né? Quem saiba. E com certeza o torcedor comparecendo para esse jogo pode abrir as portas um dia para Vazante também ter um time aqui. Você, torcedor, vai mostrar que gosta do vôlei aqui na cidade de Vazante.
0: 11 e 11, a torcida, inclusive, né, sabe apoiar como nunca, né, que deu um show quando foi da época da Copa Integração de Futsal.
1: Nossa senhora, aqui
0: um
1: é demais.
0: Show, né, de ponta a ponta quando estávamos na competição, né, no início, mas

0: mais fervorosa, inclusive com a torcida organizada. Então, se um dia isso acontecer, da gente conseguir montar uma equipe, né, para Vazante, defender o nome da cidade, pode ter certeza que o torcedor vai junto.
1: E fomos naquela época, eu falo fomos porque eu posso me incluir, que eu sou aqui de Vazante também. Na época foram aplaudidos aí por várias cidades, outras cidades chegaram a aplaudir o torcedor vazantino pelo apoio que ele dava para a equipe.
0: É verdade, eu tenho certeza que a cidade vai demonstrar um apoio muito bom, porque a gente, infelizmente, não estamos vendo isso na cidade de Monte Carmelo.
1: E pode ter certeza, Velho Silva, se conseguir um dia ter um time aqui em Vazante, você pode ter certeza que vai ter torcida organizada como teve no futsal.
0: É verdade. 11:12, vamos para um pequeno intervalo. Vamos voltar logo na sequência para a gente levar aqui para você mais informações do Campeonato Municipal de Vazante, que acontece a partir do dia 10 de outubro. Já já, as falas do presidente da Liga, Helder Dentin, e também do presidente aí, né, do diretor aí, do Novo Horizonte, Ricardo Henrique, o Ricardinho.
1: Só para não esquecer, dizer que o vôlei aqui de Vazante feminino já tem o Sub-19 disputando aí, o Mineiro, viu, Adsuba?
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11: Olha, ter dívida não te torna uma pessoa fracassada ou que falhou. O problema é quando essa dívida deixa de ser algo passageiro, temporário, e passa a ser permanente, ou seja, passa a controlar a sua vida. Se você está endividado, está endividada, o primeiro passo é conhecer exatamente quanto você deve, qual que é a taxa dessa dívida, e aí organizar uma estratégia para a gente quitar esse débito, começando pelos que têm juros mais altos. Cada parcela que a gente paga é um passinho a mais para a liberdade. Vamos lembrar, tranquilidade financeira não é quando a gente tem tudo que a gente deseja, mas quando a gente recupera o controle sobre as decisões que a gente toma.
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0: 11:16, realizada nesta segunda-feira, repito para você, ela no Centro Esportivo, reunião que definiu os últimos detalhes do Campeonato Municipal, como destacamos no dia de ontem no programa Show de Bola desta terça-feira, tá? Lembrar que ontem a gente ficou devendo aí para vocês, viu, bate-papo, as entrevistas, aí primeiramente com o presidente da LDV, Helder Dentin,

0: E depois a fala aí do presidente, né, do X-Tudo aí do Novo Horizonte, o Ricardo Henrique, o Ricardinho. Então vamos ao bate-papo com eles dentro aqui da nossa programação esportiva, começando com o presidente da LDV, Helder Dentinho, às 11h17. Ok, final da terceira reunião aqui no Centro Esportivo, conversar com o presidente da LDV, Helder Dentinho. Helder Dentinho, reunião rápida, né, objetiva. Talvez se fosse sempre assim que seria bom, né?
1: Isso, Helder. Boa noite. Reunião rápida, objetiva. Conseguimos chegar num acordo, né? Então, a gente já veio para definir, junto com os clubes. Acho que não precisava conversar muito. E o que começou foi assuntos pontuais e muito importantes para a gente dar um andamento no campeonato.
0: Assunto, inclusive, talvez o mais importante, era a situação de subvenção. Chegou um acordo, ficou bom para todo mundo?
1: Sim, Helder. O incentivo esse ano da Secretaria de Esporte, né, do Governo Municipal, vai ajudar muito os clubes. Não era o que eles queriam, não era o que eles almejavam. A gente chegou num acordo, um valor aí, eu acho que vai poder contribuir, né, para a despesa que eles têm, para a gente fazer um bom campeonato.
0: 4.500 na primeira fase, aí depois, segunda fase diante, já é premiação.
1: Sim, 4.500 para cada clube na primeira fase, né? E na semifinal aí, os clubes passar para a semifinal vai ganhar um valor mais de R$2.000. E isso que, igual eu falei, pode contribuir bastante para os clubes.
0: Leandro, fiquei surpreso com o Cruzeirinho ausente, né?
1: Sim, o Cruzeirinho, né, estava com a diretoria do Márcio, né, depois passou para mim, com a minha ida para a Liga, né, até lá no meio de abril. Eu tinha passado a carta já saindo da diretoria, até mesmo depois eu vim para a Liga. Então, infelizmente, o Cruzeirinho esse ano, o atual campeão está fora, o atual bicampeão está fora. Né?
0: Alguns dias do regulamento aprovados, né, questão, e você deu ideia de poder substituir dois atletas estrangeiros, mas foi aprovado um.
1: Sim, igual eu expliquei na reunião, né, foi algo que eu passei aperto, né, que eu senti na pele, isso, na Amapá, pelo Cruzeirinho. Eu não queria que os clubes passassem por isso, mas eles colocaram alguma resistência, mas ficou aprovado alguma substituição de atletas estrangeiros.
0: Início dia 10.
1: Início dia 10. Vamos com força total.
0: Um abraço.
1: Até mais.
2: Centro Esportivo, Moacir Wilson, galera do esporte, programa Show de Bola com o presidente do time, da equipe, né, Novo Horizonte. Me diz aí, agora sim, agora vai sair o campeonato. Ficou de bom tamanho para você, ou não? Lógico, você aceitou, mas tem algumas coisas que não tem jeito, né, Ricardo?
3: Boa noite, Rico. Boa noite, ouvintes da rádio. Novo Horizonte confirmou, né, mas... confirmou, mas já apresentando já para o presidente da Liga, o Helder Dentinho, já as dificuldades dos clubes, né, para os próximos anos ser administrado, porque hoje já... Diante da dificuldade que os clubes têm em adquirir patrocínio e se manter durante o ano aí, né? Os valores ainda estão bem abaixo ainda pedido. Bem abaixo, né? A gente pensa que dá para entrar no campeonato, mas não dá para exigir um nível muito grande das equipes, porque é um valor que você vai diluir para o jogo, né? Os gastos são altos. Os gastos entram com lavagem de uniforme, manutenção do material esportivo, você vai pagar a alguns atletas que vêm de fora, se acabar o jogo você vai dar alguma alimentação para os atletas aqui da cidade. Então, tipo assim, acaba que o valor saindo bem pouco, mas as equipes sempre correm atrás, não dão algo a mais, dão algum treino, alguma coisa, né? A gente espera que a gente possa fazer um bom campeonato, o nível ser aumentado, né? Porque a gente teve reclamação no ano passado que o nível estava baixo, mas nós esperamos que esse ano o nível seja mais alto, seja um campeonato bem disputado, bem pegado.
2: Mas com esses valores que o pessoal está passando, né? R$4.500 na primeira fase, R$2.000 na semifinal, e depois tem a premiação do campeão e do vice-campeão. O Novo Horizonte vai formar um time forte? Você vai tentar formar um time forte?
3: Sim, vamos tentar montar um time forte, né, Chico? Eu posso citar alguns valores para o alto, por exemplo, no ano que nós foi campeão e no ano que nós foi vice-campeão, a folha salarial nossa, para você ter uma ideia, ficava em torno de R$3.000 a R$3.500. Então, tipo assim, um time que quer ser campeão, ele não gasta menos de R$3.000, menos de R$3.500. Teve um ano que nós foi... O ano passado nós gastou R$3.000 e saiu na semifinal. Então, tipo assim... valores é complicado. Hoje no futebol, o futebol está superfaturado, o gasto do futebol está alto, a manutenção do clube está alta. Então a gente procura, para dar um bom espetáculo para o torcedor,

0: A gente tem que investir, né? E pelos valores já falados, já dá para saber mais ou menos a média que a gente vai gastar esse ano, né? Então, a gente vai ter que correr atrás de uns valores maior do que nós já tem já, né? Que é garantido para a gente poder conseguir chegar na semifinal.
1: Obrigado, Ricardinho, e boa sorte, hein, durante o campeonato.
0: Não, obrigado, Chico, e conta com o apoio da torcida, né? Chamar a torcida do Novo Horizonte, que sempre comparece em peso no nos campeonatos com a gente, né? Que possa lá prestigiar um time e comparecer e ter um nós ter um compromisso com a torcida, que o Novo Horizonte vem forte mais uma vez para esse campeonato municipal.
2: Isso é importante, né? O time ter esse pensamento, Chico Lagoa, de sempre tentar fazer aí equipes competitivas, né?
3: É verdade. Primeiro eu quero falar um pouquinho do Cruzeirinho. O Cruzeirinho não disputará a competição porque o Paulinho de Matos, ele ficaria à frente da equipe, com a saída do Helder Dentinho para ser o presidente da liga. Ele queria que fosse livre. Ele queria que fosse livre para ele formar um time. Ou seja, ele tinha condições de fazer isso porque ele conseguiria jogadores de Lagamar e de outras cidades para compor a equipe do Cruzeirinho, além de alguns jogadores que gostam do Cruzeirinho, que moram em Vazante. Aí ficaria um timaço. Mas como não foi livre, pode trazer apenas, escrever apenas 9 jogadores e trazer 7 para o dia do jogo, ele não quis. E, como você citou, o Novo Horizonte.
2: Falando até um pouquinho mais do Cruzeirinho, isso assim, para o campeonato não é bom o Cruzeirinho sair.
3: É
2: Mas
3: verdade.
2: para as demais equipes, sim, porque o Cruzeirinho fez times fortes e ganhou os 2 últimos
3: E
2: anos
3: faria
2: do
3: outra
2: campeonato.
3: vez.
2: Então a tentativa era ganhar mais um. Então, ou
3: Isso.
2: seja, então os outros passariam a ter igualdade de chance que vinha tendo em 24 e 25, né,
3: Todo
2: Chico?
3: mundo conhece o Paulinho de Matos, né? Ele é um cara que
2: É competitivo,
3: é
2: né?
3: competitivo e ele conhece jogadores de outras cidades por vários lugares que ele já foi, né? O cara tá sempre aí. Com o telefone ligado aí, meu amigo, conversando com vários jogadores que são boleiros. Ele queria que fosse livre para fazer um timaço também, para buscar mais um título. Agora, o Novo Horizonte, pode ter certeza, o Novo Horizonte, a gente tem analisado, o Ricardinho, mesmo com as dificuldades que ele disse aí, ó, tem alguns parceiros, e quem quiser disputar com o Novo Horizonte de igual para igual, vai ter que se virar, porque eu estou percebendo que o Novo Horizonte vai vir forte.
2: 11:24, intervalo. A gente volta amanhã a falar de LDV com mais bate-papo e mais comentários. Voltamos já já com o profissional.
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2: 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Show de
3: bola. 11:28 pelo Brasileiro, nós vamos ter hoje um jogo pela 21ª rodada, logo mais, viu? Aí 7º Newton Santos vão jogar Botafogo e Grêmio, jogo aí atrasado, tá certo? E depois no fim de semana o Atlético recebe a Chapecoense no sábado às 4 horas e no domingo o Cruzeiro pega o Vitória às 4 horas lá em Salvador, os dois jogos com transmissão da Montanhesa no sábado e no domingo. As informações do Cruzeiro com Emerson Pancieri no Show de Bola.
4: Tem lateral esquerdo novo na toca da Raposa, o Matias Vinha, que vai jogar com a camisa número 6. E ele falou que quando apareceu a oportunidade, não pensou duas vezes, porque sabe o tamanho do Cruzeiro. Quer fazer bons jogos, até para permanecer do Cruzeiro na próxima temporada, final do ano. O presidente Pedro Lourenço senta com o presidente do Flamengo, BAP, US$ 4,5 milhões, esse é o valor do jogador. Se tudo der certo, eles negociam para uma permanência do atleta. Jonathan Jesus vai ser reforço do Cruzeiro contra a Vitória em Salvador, no Barradão. Lucas Romero vai ficar de fora da partida. Não tem lesão, mas é um problema na panturrilha que requer cuidado para que possa jogar depois, dia 7 de outubro, contra o São Paulo.
3: Valeu, valeu, obrigado, Emerson. Olha, duas partidas ontem abrindo os jogos de volta pelas quartas de finais da Copa Sul-Americana. Viu? O Vasco em casa fez 2-0 Independente Santa Fé da Colômbia e avançou. E em casa, o São Paulo não deu conta de vencer o Boca, ficou no 1-1 no jogo de ida. É, o placar ficando aí. Ficou de quantos segundos na ida? 1-0 pro Boca, né?
5: Isso, 1-0 pro Boca na ida.
3: 1-0 pro Boca na ida, então aí com esse resultado o Boca avança para a próxima fase. Tá certo? São Paulo volta para casa. E a lembrar que hoje o Atlético recebe o Santos, logo mais 7 horas na Arena MRV. Vamos saber aqui as informações rapidinhas com o Pedro Abílio do Atlético.
6: O Atlético deve ter um time com Gabriel Delfino, gol, Natanael pela direita, a defesa com Vitão e Vitor Hugo e Renan Lodi pelo lado esquerdo. No meio campo, o Fred, ainda não sabe quem será o seu companheiro, né? Ele terá Alan Franco e Castanho e ainda o Maicon correndo por fora. São três atletas para duas vagas, né? Na frente, o time na tendência de ter o Bernard, o Cuejo e o Reinier. Este é um provável galo para a bola rolar às 7 horas da noite na Arena, com expectativa de mais de 40 mil pessoas marcando presença no jogo de volta das quartas da Copa Sul-Americana, em que o galo precisa reverter a vantagem de 2-0 construída pelo Santos lá na Vila Belmiro.
3: Valeu, valeu. Obrigado, Pedro, pelas informações pela Copa Libertadores da América. É, nós tivemos ontem o Fluminense avançando, né? Venceu o Platense, perdeu, né, de 2-1 do Platense, e mais havia no jogo de ida 2-0. Então, com esse resultado aí, portanto, o Fluminense avança. Hoje jogam às 7 horas em Quito, no Equador, LDU e Palmeiras. Na ida, 1-0 para o Palmeiras. E jogando em casa, Corinthians e Estudiantes da Argentina. Na ida, o placar de 1-1. Amanhã, o Flamengo recebe o Independente Del Valle. Na ida, o placar de 2-0. Vamos embora, Chico Lagoa. Até amanhã, bom dia.
5: Vamos embora, até amanhã, se Deus quiser.
3: Vem para vocês o Montanhesa Notícias com... Com ele, Maurício Araújo. Lembre-se, não use drogas, pratique esportes e viva a vida. Bom dia, batucamos, batucamos.

0: Nós estamos subindo.
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2: 11:32.
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1: Onze horas e 34 minutos, um abraço para você, bom dia. Com a redação de Anderson Frank, direção-geral de Romão Gonçalves Dias, nós estamos chegando agora com os destaques para hoje, quarta-feira, dia 16 de setembro de 2026. Botecos da Lapa terá 20 estabelecimentos participantes em Vazante. Município autoriza ampliação e reforma da Policlínica Municipal. Vazante registra 109 casos confirmados de dengue neste ano de 2026. E uma carreta carregada com estacas, ela tomba a interdita faixa da BR-365 em Patos de Minas. Minas amplia controle de qualidade da cachaça mineira. Está no ar Montanhesa Notícias com esses destaques para você.
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11:36, vamos com o tempo e a temperatura para você aqui como principal destaque do nosso jornal, abrindo, né, a edição de mais um Montanhesa Notícias. Vazante começou com o céu aberto, devendo ficar

parcialmente nublado no período da tarde e também no início da noite. De acordo com o Instituto Nacional de Meteorologia, durante a madrugada, 21 graus foi a temperatura registrada e a máxima deverá chegar a 35 graus durante a tarde. Vai ficar quente, hein? A umidade relativa do ar ela vai variar entre a mínima de 30% e a máxima de 80%. O circuito gastronômico de comidas de boteco, Botecos da Lapa, terá 20 estabelecimentos participantes em Vazante. A iniciativa é promovida pela Secretaria de Cultura e Turismo em parceria com o Sebrae Minas e será realizada do dia 1º de outubro até o dia 15 de novembro. Estão habilitados MM Lanches, Espeto e Companhia, Bar e Lanchonete 2000, Ponte dos Assados, Rei do Frango Frito, P&P Pizza, Bela Massa, Pastelaria da Maria, Cabaça Espetinhos, Doce Maravilha, Paraíso dos Pastéis, Rancho Triplo K, Paulo Preto Beer, Pizzaria Toa Toa, Solares Festas, Culinária Mineira, Delícias da Maria, Lanchonete do Mamute e Pizzaria Cortes. E o bar também Bistrô. Dois estabelecimentos ficaram como suplentes e durante a preparação para o circuito, os participantes terão acesso ao apoio técnico gratuito com diagnóstico, oficinas, criatividades e consultoria individual para desenvolver um prato exclusivo para o evento. Durante o circuito, os pratos serão avaliados pelo público e por um júri técnico considerado critérios como sabor, apresentação, originalidade, qualidade dos ingredientes e harmonia. Os três primeiros colocados receberão troféu e premiação em dinheiro. O primeiro lugar vai receber R$10 mil, o segundo R$5 mil e já o terceiro R$3 mil. 20 minutos faltando para o meio-dia. Olha, o prefeito Gabriel Rosa de Vazante assinou a ordem de serviço para ampliação e reforma da Policlínica Municipal. A execução ficará a cargo de uma empresa especializada em engenharia, conforme o projeto elaborado para a intervenção. A obra prevê a construção de uma nova área física e adequação de espaços já existentes. Segundo a Prefeitura, as mudanças têm como objetivo melhorar a estrutura da unidade e oferecer condições mais adequadas para o atendimento à população e para a prestação dos serviços de saúde. A intervenção integra as ações da administração municipal voltadas à melhoria dos espaços públicos. Para o prefeito Gabriel Rosa, os investimentos na estrutura municipal fazem parte do compromisso da gestão com o desenvolvimento de Vazante e com melhorias dos serviços públicos oferecidos à população. Ainda nesse bloco, a gente informa que Vazante registrou 109 casos de dengue entre o dia 1º de janeiro e 15 de setembro. Essas informações nós obtivemos agora há pouco, né, que Vazante registrou esses 109 casos, né, que foram confirmados, ou seja, positivos. Conforme a vigilância, são considerados confirmados os casos submetidos a teste laboratorial. No município é utilizado o teste rápido. O município também registra ocorrências classificadas como casos clínico-epidemiológicos. A situação está sendo monitorada e ações de controle do mosquito Aedes aegypti, o transmissor da dengue, estão sendo realizados em diferentes pontos da cidade. A orientação é eliminar recipientes com água parada, manter caixas d'água tampadas e limpar regularmente calhas, quintais e outros locais que possam acumular água. Em caso de sintomas de febre, dor de cabeça, dores no corpo e também por trás dos olhos, náuseas ou manchas vermelhas na pele, a recomendação é procurar o atendimento de saúde. 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

0: Vamos ao intervalo comercial e a gente volta daqui a pouco, trazendo aqui uma carreta carregada com estacas, tombou e interditou a faixa da 365 em Patos de Minas. Já a gente traz essa notícia.
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11 horas e 46 minutos. Agradecer aqui o pessoal que sempre sintoniza. Quero fazer um apelo aqui, o pessoal que vai muito para beiras de córrego. E esse calor, né? E só porque muitas pessoas, eles vão e acabam deixando muito entulho onde eles ficam por ali. Ah, o pessoal ainda está muito mal educado com essa questão. E muitas das vezes o pessoal às vezes até tira lá da beira do rio, mas deixa na beira da estrada. É um questionamento do pessoal que mora aqui na região aqui da Carranca, do Carrapato, mesmo aqui no início aqui do Cantirina, próximo ali da fazenda São Pedro e Delfonso, né, ali próximo ali do Zé Fialho, onde muitos gostam de ficar. Só que ao invés de pegar o material lá na beira do córrego, trazer e colocar dentro das caçambas,

0: Dessa vez foi ontem na BR-365, próxima à Serrinha, em Patos de Minas. O veículo atingiu aí um barranco antes de tombar na pista. Segundo informações da Polícia Rodoviária Federal, uma das faixas ficou interditada. Houve derramamento de óleo na rodovia e o Corpo de Bombeiros foi acionado para realizar a contenção do material com serragens. Apesar dos danos no veículo, não houve registro de feridos. Equipes da Polícia Rodoviária Federal permanecem no local para orientar o trânsito. A Giovana Meirelles está chegando agora no nosso Montanhesa Notícias, trazendo aí o controle da qualidade da cachaça mineira. Esse assunto também, nós sabemos que tem muita gente que fabrica, né, que são proprietários de marcas de cachaça artesanal aqui na nossa região.
1: O risco de falsificações e adulterações de bebidas destiladas, o controle de qualidade da cachaça mineira tem se tornado fundamental, não só para a segurança, mas também para o avanço do produto no mercado internacional. O Centro de Inovação e Tecnologia do Senai trabalha com testes e ensaios químicos de cachaças artesanais, aliando a tradição das produções locais com a modernidade das novas tecnologias. A pesquisadora em tecnologia do CITI Senai, Gisele da Fonseca Andrade, detalha a importância desse controle.
2: Hoje, o papel da ciência, na verdade, é transformar muitas vezes o que é o conhecimento tradicional, que vai sendo construído de gerações para gerações, em informações que possam ser acompanhadas e medidas ao longo do tempo para tomar decisão. E uma das informações que a gente consegue ver a composição da cachaça. Então, hoje, o CITI Senai, ele trabalha muito com a parte de controle de qualidade, né? Ele atua junto com os produtores, né, em relação ao controle da qualidade da bebida. Através das análises, a gente consegue avaliar o perfil, o padrão de identidade da cachaça. A gente consegue avaliar tanto a questão de, principalmente, né, contaminantes importantes, que são importantes para a saúde e segurança hoje do consumidor. Hoje, a gente sabe que existem alguns contaminantes assim que estão exigindo principalmente a questão da adulteração de metanol. Então hoje a gente consegue, hoje no laboratório a gente analisa metanol, a gente consegue analisar e detectar se essa cachaça ela está dentro dos padrões do mapa, né? E hoje a gente consegue, dentro dos parâmetros exigidos, quantificar e detectar todos esses contaminantes ou compostos que determina o padrão de identidade de bebida. São vários compostos, por exemplo, o metanol, né, que hoje está muito em voga na mídia, né, o metanol era um composto, né, a gente sabe que ele tem uma ação, né, ele pode provocar cegueira em determinadas quantidades. A gente tem a questão do cobre também, a questão do alambique, que é muito relacionado com isso. Outros componentes, por exemplo, como o carbamato de etila, que também ele é controlado, ele pode ser um agente cancerígeno, e outros padrões que a gente chama de padrões de identidade, são compostos secundários que dão a identidade, todo o flavor da cachaça que a gente consegue identificar aqui no laboratório.
1: Então, os produtores, eles podem passar por aqui, fazer parte desses ensaios para melhorar o produto e manter a qualidade.
2: Então, hoje o CITI, ele oferece tanto a questão de ensaios, de controle de qualidade, quanto também outros serviços tecnológicos de consultoria, tudo para auxiliar o produtor a vencer barreiras, né? O pessoal geralmente pensa que controle de qualidade é algo de fiscalização, né? Mas a gente entende hoje, né, que não basta ser somente a tradição. Então, hoje tem que ter inovação, tem que ter tecnologia, e esses ensaios, na verdade, eles ajudam a quebrar barreiras, né, tanto de exportação, principalmente de exportação para outros países, conhecer o seu produto e também ganhar novos mercados.
1: Repórter Giovana Meirelles.
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9: 5 minutos faltando para o meio-dia. Olha, com profundo pesar que nós estamos comunicando aqui o falecimento de Maria de Lourdes dos Reis, mais conhecida por Dona Lia. Dona Lia é mãe aí do Lutero, mãe também do José Paulo, do Ima, foi vereador também na cidade de Guardamor. O corpo está previsto para chegar às 13 horas e será velado lá na Câmara Municipal de Guardamor. Então faleceu Maria de Lourdes, a Dona Lia. O sepultamento será amanhã, às 8 horas, no cemitério de Guardamor. Então nós estamos comunicando para Guardamor, Vazante, toda a região, o falecimento de Dona Maria de Lourdes dos Reis, que é a Dona Lia, que é mãe do Lutero, do Wilson, do José Paulo, do Ima, e além de muitos familiares e amigos. Olha aqui, clientes do Banco do Brasil passaram a contar agora com um recurso que permite identificar na tela do celular chamadas telefônicas originadas pela instituição. A tecnologia de origem verificada, ela utiliza uma assinatura digital associada ao número do banco que é validada pelas operadoras antes de a ligação chegar ao cliente. A solução é utilizada nas chamadas feitas pelo número

0: 4003-3001, usado aí por agências e escritórios de negócios, saque, centrais de relacionamento e outras áreas de atendimento do Banco do Brasil. A identificação exibida pode variar de acordo com o aparelho e a operadora. Segundo o banco, durante os testes, a identificação das chamadas contribui para um aumento de aproximadamente 30% na taxa de atendimento. Os recursos gratuito e não exige a instalação de aplicativos. Para o funcionamento completo, o Banco do Brasil recomenda a conexão do celular às redes 4G ou 5G. 2 minutos faltando para o meio-dia, já tem o horário eleitoral, nós vamos com Flávio Júnior, direto do consumidor.
1: As promoções oferecidas aos consumidores na telefonia móvel são vinculadas a uma cláusula de fidelidade. Mas será que a exigência desse prazo em que o cliente deve ficar ligado à prestadora de serviço é legal? Para esclarecer essa dúvida, conversamos com o coordenador do Procon Assembleia, Marcelo Barbosa. Marcelo, a operadora pode exigir essa fidelidade do consumidor?
2: Não pode exigir. A fidelidade é uma opção do consumidor. Contudo, é importante deixar claro o seguinte: para que haja a fidelização, a operadora tem que oferecer no mínimo 2 benefícios. Ou ela oferece um aparelho celular a preço abaixo do preço de mercado, ou ela oferece tarifas promocionais. Se oferecer um desses 2 benefícios, poderá haver, sim, a fidelização. Se não oferecer, o contrato vai seguir sem fidelização.
1: E a cobrança de multas pela quebra dessa cláusula é legal?
2: Totalmente legal. Contudo, é importante que o consumidor saiba no seu contrato qual o valor da multa pela quebra da fidelização. Lembrando que se a quebra dessa fidelização for dada em razão da má prestação de serviço por parte da operadora, ou seja, não foi o consumidor que deu causa, não poderá ser cobrada nenhuma multa dele.
1: E na hora de assinar um contrato?
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15: Meio-dia e 25 minutos.
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3: Doze horas e 29 minutos. Atenção para essa nota de falecimento. É com um profundo pesar comunicamos o falecimento de Maria de Lourdes, mais conhecida por Dona Lia, ocorrido hoje em Patos de Minas. O corpo chegará a Vazante por volta das 13 horas e será velado na Câmara Municipal. Aliás, chegará às 13 horas na Câmara Municipal de Guardamor. Maria de Lourdes, Dona Lia, deixa os filhos Lutero, Wilson, José Paulo, Duíma, além de familiares e amigos. O sepultamento será amanhã às 8 horas no cemitério de Guardamor. Noticiamos o falecimento de Maria de Lourdes dos Reis, mais conhecida por Dona Lia.
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1: Boa tarde para você, agora 12 horas e 31 minutos, programa Frequência Jovem a partir de agora, comunicação de Anderson Frank com você até as 3, com muita música, com informações também, sua participação sempre valendo, né? Aqui nosso telefone 3813-1113 liberado, nosso canal direto também, WhatsApp, sempre disponível para você enviar sua mensagem com o seu pedido musical aqui para nossa programação. E onde você estiver curtindo a nossa montanha, a gente agradece pelo seu carinho, né? Pela sua audiência nesta tarde de quarta-feira, hoje 16 de setembro.

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5: Na sua tarde, agora 12 horas aí. E 49 minutos, aqui na sua tarde tem mais música, tem o Léo Santana, Pagodão Relíquia.

0: Unimedes.
1: Esqueça tudo, pagode de qualidade.
0: Que coisa linda, hein?
2: Volta aí, Playboy!
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3: 1:02, atenção para essa nota de falecimento. É com um profundo pesar que comunicamos o falecimento de Maria de Lourdes dos Reis, mais conhecida como Dona Lia, ocorrido nesta quarta-feira em Patos de Minas. Seu corpo é velado na Câmara Municipal de Guardamor. O sepultamento ocorrerá às 8 horas desta, no caso de amanhã, quinta-feira, no cemitério de Guardamor. Noticiamos o falecimento de Maria de Lourdes dos Reis, a Dona Lia, mãe de

0: Lutero, Wilson e José Paulo do IMA. Ela deixa familiares e amigos. A família agradece antecipadamente pelas manifestações de solidariedade.
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0: Os seis na nossa tarde, Dan Lelis, vou pra noite.

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2: 1h20 na 93, daqui a pouco informações, minuto notícias de 1h30, Ed Sheeran. Azizan.

PH. Tem dia melhor que esse? Tem situação melhor que essa? Pra você mostrar a si mesmo que você é um vencedor. Que você inspira vencedores tipo nós, há 20 anos atrás. Muito louco, né? Olha que cenário lindo. Plateia linda. Valeu a pena. Você é um exemplo de vencedor.

0: maior e vencedor nem sempre é aquele que ganha a corrida, e sim aquele que inspira gerações. E você é um desses, Thiago André.
1: Você também é um vencedor, Gabriel Baiano. Obrigado pela parceria. Te amo. Força
2: e honra.

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4: 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Vazante registrou 109 casos confirmados de dengue entre 1º de janeiro e 15 de setembro de 2026, segundo informações levantadas junto à Vigilância Epidemiológica do município nesta quarta-feira. Até o momento, não foi divulgado oficialmente um boletim atualizado com o detalhamento dos casos. Conforme a Vigilância, são considerados confirmados os casos submetidos a teste laboratorial. No município, é utilizado o teste rápido. O sistema também registra ocorrências classificadas como casos clínico-epidemiológicos. A situação está sendo monitorada e ações de controle do mosquito Aedes aegypti, transmissor da dengue, estão sendo realizadas em diferentes pontos da cidade.
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8: 1h35, atenção para essa nota de falecimento. É com profundo pesar que comunicamos o falecimento de Maria de Lourdes dos Reis, mais conhecida como Dona Lia, ocorrida às 6 horas desta quarta-feira em Passo de Minas. Seu corpo é velado na Câmara Municipal de Guardamó. O sepultamento ocorrerá amanhã, quinta-feira, às 8 horas, no cemitério de Guardamó. Noticiamos o falecimento de Maria de Lourdes dos Reis, a Dona Lia, mãe de Lutero, Wilson e José Paulo do Ima. Ela deixa familiares e amigos. A família agradece antecipadamente pelas manifestações de solidariedade.
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8: 1h37 aqui na sua tarde com mais uma sequência musical. Pinta Look, na sequência No Rum.

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2: 1h50 na 93.5. Olha só, o serviço de utilidade pública chegando. Olha, foi deixado na recepção da emissora dois cartões em nome de Gorete de Souza Ventura, né? A mesma pode procurar aqui a nossa recepção para fazer a retirada. O Washington Luiz perdeu o seu aparelho celular Redmi 13 preto com capinha preta nas proximidades da Avenida Paracatu. Quem encontrar pode deixar aqui na rádio ou na Rua Pereira Guimarães 535. Ele oferece gratificação e foi deixado na portaria da emissora um cartão de crédito da BV Financeira em nome de Edilene de Oliveira. A proprietária pode procurar também aqui a recepção para fazer a retirada.
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2: 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Agora, se o crédito está sendo usado para manter um padrão de vida que o orçamento não comporta, não suporta, ou para pagar uma dívida sem planejamento, aí é hora de acender o sinal de alerta. Antes de contratar qualquer crédito, faz uma pergunta simples para você. Isso vai resolver um problema ou vai criar um novo? A resposta vai fazer toda a diferença para a sua saúde financeira.
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4: 8h53, sequência aqui com os Panos da Pisadinha, Marina Sena. No Frequência Jovem.

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2: Duas horas 6 minutos, atenção para essa nota de falecimento. É com profundo pesar que comunicamos o falecimento de Maria de Lourdes dos Reis, mais conhecida como Dona Lia, ocorrido às 6 horas desta quarta-feira em Patos de Minas. Seu corpo é velado na Câmara Municipal de Guardamor. O sepultamento ocorrerá amanhã, quinta-feira, às 8 horas, no cemitério de Guardamor. Noticiamos o falecimento de Maria de Lourdes dos Reis, Dona Lia, mãe de Lutero, Wilson e José Paulo do Ima. Ela deixa familiares e amigos. A família agradece antecipadamente pelas manifestações de solidariedade.

0: Isso é história real, é satisfação imensa. Eu acredito que todo maloqueiro, todo moleque doido já passou por isso.
1: Satisfação do
2: mensagem acima de tudo, meu parceiro.

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9: 2:17.
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3: Informações daqui a pouco também, 12h19 agora. Daqui a pouco, às 12h30, tem Minuto Notícias.

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5: 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A Anvisa proibiu a importação, armazenamento, distribuição, venda, propaganda e uso do medicamento T36 da classe dos agonistas do receptor GLP-1. Conhecidos como popularmente como canetas emagrecedoras. A resolução publicada nesta quarta-feira, segundo a agência, o produto não possui registro sanitário no Brasil e não teve sua segurança e eficácia avaliada no país. A Anvisa também proibiu recentemente a venda de outros produtos anunciados pelo site GoPharma.shop, incluindo medicamentos à base de tirzepatida e produtos que alegavam conter retartrutida, substância ainda sem registro em nenhum país. A agência reforçou que os medicamentos só podem ser comercializados por farmácias e drogarias regularizadas, inclusive em canais digitais oficiais. Compras em sites irregulares podem oferecer risco relacionado à procedência e à composição, também a conservação, segurança e eficácia dos produtos.
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10: Boa tarde, 12 horas e 36 minutos, daqui a pouco tem o Bem Sertanejo a partir das 3 com Maurício Araújo na comunicação.
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0: Tu me chamou aqui pra quê?
1: Ô, meu parceiro, real. Você lembra aquele dia que eu tava na academia com a sua mulher, ela me pediu carona?
0: Ah, o que que tem?
1: Infelizmente, pô, você precisa se preparar, velho.
0: Hã?
1: Preciso te falar.
0: Falou o quê, cara?
1: Para, senta.
0: Ah.
1: É sério, se liga.
0: Não, não, não. Não brinca não, cara.

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3: Na Montanha, agora 12h52 para fechar aqui nossa programação. Tem Hungria e daqui a pouco tem mais música para você no Bem Sertanejo a partir das 3. Amanhã eu volto, enquanto marcado é a partir do 12h25, após o horário eleitoral gratuito.

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E a música sertaneja pra você a partir de agora. Eu sou Maurício Araújo e esse programa é o Bem Sertanejo, programa que só toca moda de qualidade. Aqui a essência da música sertaneja. Você sabe que neste horário eu toco as melhores duplas sertanejas do Brasil. Vamos juntos até as 18 horas e eu convido você para essa viagem gostosa. Agradecido mais uma vez pela audiência, né, pessoal sintonizado em toda a nossa região, Lagamar, pessoal em Presidente Olegário, Coromandel, Lagoa Grande, João Pinheiro, Guardamó, todo o município de Vazante. O nosso abraço para quem está trabalhando, bom trabalho. Para quem trabalhou, está descansando, bom descanso. E amanhã, né, estaremos juntos, claro, agradecendo a Deus por mais um dia. Vamos começar com a Toalha Branca. O Gine Gine, essa música que é um sucesso, é um clássico regional. E eu toco para você no Bem Sertanejo. Música

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0: Atenção para essa nota de falecimento. É com pesar que comunicamos o falecimento de Maria de Lourdes dos Reis, mais conhecida como Dona Lia, ocorrido às 6 horas da manhã em Patos de Minas. Seu corpo será velado na Câmara Municipal de Guardamor, quinta-feira, portanto amanhã, a partir das 8 horas. Aliás, amanhã o sepultamento será amanhã às 8 horas no cemitério de Guardamor. O velório está acontecendo no plenário da Câmara Municipal de Guardamor. Noticiamos o falecimento de Maria de Lourdes dos Reis, Dona Lia, mãe do Lutero, mãe do José Paulo. Ela deixa familiares e amigos. A família agradece antecipadamente pelas manifestações de solidariedade. Estamos comunicando o falecimento de Dona Maria de Lourdes dos Reis, conhecida como Dona Lia.
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0: E a música sertaneja não para. 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Sublime Miragem, Milionário e o José Rico aqui no Bem Sertanejo.

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2: 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O circuito gastronômico Botecos da Lapa reunirá 20 estabelecimentos em Vazante entre o dia 1º de outubro e 15 de novembro de 2026. A iniciativa é promovida pela Secretaria de Cultura e Turismo em parceria com o SEBRAE. Os participantes receberão apoio técnico gratuito com oficinas, diagnóstico e consultoria para criar pratos exclusivos para o evento. As receitas serão avaliadas pelo público e por um júri técnico, considerando o sabor, apresentação, originalidade, qualidade dos ingredientes e harmonia. Os 3 primeiros colocados receberão troféus e premiação em dinheiro. R$10.000 para o primeiro lugar, R$5.000 para o segundo e R$3.000 para o terceiro. Ao todo, 20 estabelecimentos foram habilitados e 2 ficaram como suplentes. Às 4h30, tem mais notícias no Bem Sertanejo.
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2: Nota de falecimento. É com profundo pesar que comunicamos o falecimento de Maria de Lourdes dos Reis, mais conhecida como Dona Lia, ocorrido hoje às 6h em Patos de Minas. Seu corpo está sendo velado na Câmara Municipal de Guardamor. O sepultamento será amanhã, quinta-feira, às 8h, no cemitério de Guardamor. Noticiamos o falecimento de Maria de Lourdes dos Reis, Dona Lia, mãe do Lutero e mãe do José Paulo. Ela deixa ainda familiares e amigos. A família agradece antecipadamente pelas manifestações de solidariedade.

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5: Vamos com o Bem Sertanejo, abraçando aqui os aniversariantes do dia de hoje. Deixa eu abraçar aqui, lá em Lagamar. Aqui ó, vai ter forrozão lá sábado, hein? Vai ter forrozão sábado, lá em Lagamar, lá no Projeto Conviver. Meu amigo Celsão tá por lá, né? Aê, Celsão! Celsão tá convidando aí todo o pessoal de Lagamar e da região, porque o Valdemar Sanfoneiro vai estar marcando presença lá na cidade de Lagamar. Um abraço, meu amigo Celso. Tudo de bom pra você, viu?

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2: 3:47.

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1: 3 minutos faltando para as 4. 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
1: Olha, faleceu hoje em Patos de Minas a Dona Lia Maria de Lourdes dos Reis, mais conhecido como Dona Lia. 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
3: 4:02, 4:02, esse é o Bem Sertanejo, eu sou Maurício Araújo, vamos juntos até as 18 horas, e você do outro lado participando, né? Aqui da nossa programação da 93.5.
4: Boa tarde, Maurício, tudo bem? A Joana do Galo. Ô, Maurício, mandou a música com o Padre Silvano. Hoje é o aniversário dele. É a música é com o Rick Renner, Casa de Caboclo. Aí, tá na montanha, tá beleza. Se puder passar, aí daqui a pouco nós vamos ver se nós tomamos um cervejinho geladinho com ele. Tá bom? Tchau, obrigado. Com Deus.

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0: 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Dia 3, tem forrozão do Maurício Araújo na Music Hall. Todos estão convidados, hein? O pessoal de Lagamar, o pessoal do Retiro da Roça, do Sobrás de Minas, pessoal do Claro de Minas, Lagamar, toda essa nossa região, Vazamor, Cabeludo, ó, todo mundo convidado, hein? Dia 3, tem forrozão do Maurício Araújo, um dia antes da votação. Vai dar no sabadão, ali na Music Hall. E neste sábado tem lá em Lagamar, lá no meu amigo Celsão, ô Celsão, lá no Projeto Conviver. Deixa eu ir atendendo o pessoal que tá mandando mensagens aqui, um abraço aí para o Binha. O Binha lá do Vazamor, tá mandando um abraço aqui para o seu filho, mandando um abraço para o Sival Pereira e todo o pessoal lá do Canastra com rádio ligado. Fala, Flavinho!
1: Ô, meu amigo Maurício, aqui é o Flavinho. Bom demais, só o ouro, só o
0: beleza, velho. Como é que tá?
1: Toca um modão aí pra nós aí. Toca aí um de Paulo e Paulinho aí. Acordei na madrugada sentindo o perfume dela. Manda lá pro meu tio Ronaldo lá no Salobo.
0: Essa é boa, hein?
1: E meu tio Gelson lá na Moreira. Tá lá hora dessa, cortando um capim lá. Nesse modão pra nós. E pro nosso amigo lá, o nosso amigo Caetano.

0: Foi Toninho. Também, nosso amigo Caetano. Eles modam aí pra nós aí. Tá na montanheza, tá beleza.
1: Até as 18 horas, Maurício Araújo apresenta o Bem Sertanejo pra você. Um abraço para o pessoal do município de Coromandel, na audiência da 93.

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1: 4h22.
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3: 4h28, vou trazer o trio Parada Dura antes das notícias para vocês. Ah, daqui a pouquinho eu quero falar ainda do salão do meu amigo Toninho. Deixa eu abraçar aqui a Roseli lá no bairro Novo Horizonte, ele e a dona Norma, né, a mamãe dela, dona Carmen, que estão vindo aí a programação da 93, todas as tardes, ela fica lá, elas ficam, né? Com o radinho ligado, ouvindo aí a programação da 93. Dona Carmen, um abração, um beijão pra senhora, viu? Ó, fico feliz de saber que a senhora todas as tardes pede aí a filha Roseli pra sintonizar aqui no Bem Sertanejo.

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2: 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Minas Gerais confirmou 3 mortes por febre maculosa em Jeceaba, na região central do estado. Segundo a Secretaria de Estado de Saúde, os 3 casos registrados no município evoluíram para óbito. Até segunda-feira, Minas Gerais contabilizava 38 casos confirmados e 13 mortes pela doença em 2026. Número de óbitos superior ao registrado em todo o ano passado. A febre maculosa é transmitida principalmente pela picada do carrapato estrela infectado. O risco aumenta em áreas com animais como capivara, cavalos e cães. Os sintomas incluem febre, dor de cabeça intensa, náuseas, vômitos, diarreia e dores musculares. A recomendação é procurar atendimento médico rapidamente após possível contato com esses carrapatos ou sintomas compatíveis.
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14: E o salão do meu amigo Toninho, aberto até às 18 horas. Um abraço, Toninho. Se você sair mais cedo do trabalho, passa lá no salão do Toninho, na Avenida Geraldo Campos, que ele está lá de prontidão esperando você, viu? Tá certo? Aí se for mais de 18 horas, Maurício, uai, você passa lá, se você estiver cortando o cabelo de alguém, você espera que ele vai fazer um corte de cabelo também pra você, beleza? Toninho é barateiro, tem experiência, é joia, é bom que você vai prosseando lá também com meu amigo Toninho, viu?
15: Maurício, só eu de novo aqui, ó.
14: Aí o jacaré?
15: Onde, viu, Maurício? Graças a Deus, hoje tá um calor desgramado, mas chuva boa ontem.
14: Foi bom.
15: Ô, Maurício.
14: Hein?
15: Manda uma moda aí, caprichada aí, pra todas as mulheres que estavam lá com nós, lá na comitiva Caracu, a esposa do Lazim, a nossa tia Meriane, que é a esposa do Geraldo Caracu, a minha esposa, a minha mãe, a minha filha, a filha do Lazim, e tinha uma outra moça lá que eu esqueci o nome agora, que eu não conheço assim também não. Mas manda pra nós de Milionários Zé Rico, a majestade, a mulher, oferecer para todas as mulheres que estavam lá na comitiva Caracu.
14: Beleza.
15: Perto do Alto do Valinho.
14: Faltou ninguém, não?
15: Maurício, eu esqueci da minha comadre Juliana também.
14: Pois
15: nossa
14: é.
15: Senhora. Pode esquecer da minha comadre Juliana.
14: Falei.
15: Você tá doido?
16: Araújo, boa tarde, graças a Deus. Cachimbo de Cidão Pinheiro. O Maurício, possível dar para nós ir hoje. Paineira Velha, se não me engano, Lourenço Lorivaldo, fez minha esposa Ana, e é sempre me lembrar do meu avô, cara. Há muitos anos fui morar com Deus.
14: Beleza, deixa eu lembrar do seu vovô tocando a paineira velha, viu?

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0: 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Olha, hoje está comemorando aí 90 anos, caboclo que eu gosto demais de prosear com ele. Hoje é aniversário do Zé Guimarães. Isso, José Guimarães, com seus 90 anos de vida, ó. Chegou aos 90, eita, lá onde é a chegada do carro de bois, né? Aí o Clóvis Hartmann, ele hoje esteve lá preparando um churrasco lá para os convidados, né, os filhos, a esposa e os amigos também que vieram de Brasília, Lagoa Formosa, Patos de Minas, Junaí, grandes amigos do senhor José Guimarães, com seus 90 anos de vida, felicidades, e que o Papai do Céu esteja sempre conduzindo os passos desse cara que eu gosto muito, religioso, de muita fé, caridoso, farturento, né? Então, felicidades para o senhor José Guimarães, que hoje comemora 90 primaveras. Um abraço, Clóvis! Obrigado aí por ter lembrado aí de me passar essa mensagem, que é um cara que eu admiro, viu? Gosto muito.
1: Boa tarde, meu grande amigo Maurício Araújo.
0: Fala, Arcendino!
1: Como você tá? Tudo bem, né?
0: Tá.
1: Graças a Deus que na beira do Rio tá bom demais. Trabalhando aqui numa marcenaria.
0: Marcenaria?
1: Mudei minha profissão, né?
0: Uai!
1: Mas quero de antemão você mandar uma música aí pro nosso grande companheiro e amigo, que é meu vizinho. Hoje está completando 99 aninhos de idade. José Pereira Guimarães. Manda aí o Cachorro Amigo, Nicanor e Palmeri. Pode ser?
0: Pode.
1: Tá na montanheza? Tá, beleza. Ô Maurício, a mensagem de voz não pode ser corrigida, né? Mas é 90 anos.
0: É 90, é.
1: José Pereira Guimarães.

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2: Atenção para essa nota de falecimento. Com profundo pesar que comunicamos o falecimento de Maria de Lourdes dos Reis, mais conhecida como Dona Lia, ocorrido hoje de manhã em Patos de Minas. Seu corpo está sendo velado na Câmara Municipal de Guardamó. O sepultamento está marcado para amanhã de manhã às 8 horas, também no cemitério local. Noticiamos o falecimento de Maria de Lourdes dos Reis, a Dona Lia. Ela é mãe do conhecido Lutero, Wilson e José Paulo do Ima. Ela deixa ainda familiares e muitos amigos. A família agradece antecipadamente pelas manifestações e de solidariedade recebidas. Estamos comunicando o falecimento de Dona Lia, Dona Maria de Lourdes dos Reis, mãe do Wilson, do José Paulo e do Lutero.
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5: Cinco horas e 20 minutos agora, meu amigo Luiz Carlos, lá do Morro Agudo. Ô, Luiz Carlos, como é que você tá?
6: Ô, Maurício Araújo, bom, boa tarde, Luiz Carlos do Morro Agudo. Passa um aí com o peão carreiro pra nós, hein, por favor.
5: Peão.
6: Fresca pra esse povo aqui do Morro Agudo, todo mundo aqui que tá ouvindo você, tá todo mundo ouvindo aqui. Tchau, obrigado, tá na montanheza da beleza, tchau.
5: Um abraço, meu amigo Luiz Carlos, abraçar aqui todo o pessoal que está aí. Abraçar o Baltazar lá no sítio Melo também, tá ouvindo aí o Bem Sertanejo. 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
1: 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O prefeito de Vazante, Gabriel Rosa, assinou a ordem de serviço para ampliação e reforma da Policlínica Municipal. A execução, ela ficará a cargo de uma empresa especializada em engenharia, conforme o projeto elaborado para intervenção. A obra prevê a construção de uma nova área física e a adequação de espaços já existentes. Segundo a prefeitura, as mudanças têm como objetivo melhorar a estrutura da unidade e oferecer condições mais adequadas para o atendimento à população e para a prestação dos serviços de saúde. A intervenção integra as ações da administração municipal voltadas à melhoria dos espaços públicos. Para o prefeito Gabriel Rosa, os investimentos na estrutura municipal fazem parte do compromisso da gestão com desenvolvimento de Vazante e com a melhoria dos serviços

0: públicos oferecidos à população.
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3: 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É com profundo pesar que comunicamos o falecimento de Maria de Lourdes dos Reis, mais conhecida como Dona Lia. Ocorreu hoje de manhã lá na cidade de Patos de Minas e seu corpo está sendo velado no plenário da Câmara Municipal de Guardamó, onde será sepultado amanhã às 8 horas no cemitério também de Guardamó. Estamos comunicando o falecimento de Maria de Lourdes dos Reis, Dona Lia, mãe do Lutero, do Wilson e José Paulo. A família agradece antecipadamente pelas manifestações de solidariedade recebidas.
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6: Olha, está chegando o Pediu Tocou na Sua Noite. Antes tem o padre Reginaldo Manzotti para iniciar com a belíssima oração. E amanhã vamos agradecer a Deus e pedir para que Ele esteja nos abençoando para a gente voltar amanhã com mais um programa Bem Sertanejo. Um abraço a todos, fiquem com Deus. Amanhã a gente se fala aqui no Bem Sertanejo. Música.

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2: Boa tarde, família querida. Evangelizar é preciso. Nesta quarta-feira, fixemos o nosso olhar no colo de Nossa Senhora, que acolhe todos os pedidos, todos os clamores. Você pode ter certeza, temos nela uma grande advogada, intercessora. As nossas orações podem ser frágeis e imperfeitas, mas ela, com uma materna e especial proteção, intercede por nós. Nossas preces chegam até Deus por intercessão da Mãe. Por isso, clamemos em nome do Pai, do Filho e do Espírito Santo. Amém. Nossa Senhora das Dores, nas suas sete espadas transpassada no coração, inquietações, provações, dificuldades, Mãe. Também hoje há tantas tribulações que transpassam nossa alma e nosso coração. Pedimos, Nossa Senhora das Dores, a graça da perseverança. Assim, ó Mãe, Nossa Senhora das Dores, como não recuaste diante das provações, enfrentaste as dificuldades e em tudo foste obediente até o fim ao Pai, na missão de servir a Jesus nosso Senhor, pedimos a mesma graça, Nossa Senhora das Dores, que sejamos fiéis, que sejamos perseverantes, que sejamos atuantes. Mãe dolorosa, acompanhai-nos em nossas dificuldades e atendei-nos nesta graça que para nós é como uma espada transpassada em nossa alma, que inquieta nosso viver e desassossega nossa família. Nossa Senhora das Dores, ajudai-nos a perseverar, a ter serenidade na provação, paciência em Deus, compreensão dos defeitos alheios, mas acima de tudo, Nossa Senhora das Dores, que saibamos viver cada momento com um olhar fixo na madrugada da ressurreição que nos espera. Nossa Senhora das Dores, acolha a prece de meus familiares que agora apresento como fruto desta Ave Maria. Ave Maria, cheia de graça, o Senhor é convosco. Bendita sois vós entre as mulheres, e bendito é o fruto do vosso ventre, Jesus. Santa Maria, Mãe de Deus, rogai por nós, pecadores, agora e na hora de nossa morte. Amém. Nossa Senhora das Dores, dai-nos a graça de um final de dia abençoado. E se a cruz pesar, nos ajude a carregar. Amém.
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4: Oba, gente boa! É, muito bem. Depois de Maurício Araújo, mais outra sequência de músicas por aqui na nossa programação. Parte dela são músicas que vocês pedem, parte delas são músicas que já está aqui na parada de sucesso. E aí, basta você curtir. 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Hoje é quarta-feira, é dia de futebol na televisão. Então, antes da televisão, dá tempo de tomar uma cervejinha geladinha com carne assada, churrasco, essa coisa toda, principalmente para quem está aniversariando hoje. E eu quero aqui já desejar para Dara Noronha, para Júlia Santos, para Nayara Jesus, Charles Diniz, que mais? A minha amiga Maria Porto, Maria, lá da lanchonete do Zinco Minas Clube. Já estive lá hoje, dei um abração na Maria. Muito bem, muito feliz ela está. E por isso que a gente parabeniza, né? Os aniversariantes da minha listinha aqui do Facebook. E a listinha dos dois Facebooks, bem na verdade. Tem o Gideon Tavares hoje. Hoje é aniversário da Lúcia Alves Amorim. Eita, Lúcia! Da Débora Nascimento, olha mesmo. Do colega Gaspar de Souza. Aí, ex-companheiro nosso da Montanhesa. Adriana Guimarães, Vânia Gonçalves Rosa. O Eduardo Felipe. Rapaz, só gente boa, viu? Maria Araújo, deve ser Maria Araújo Porto, né? Então é a mesma Maria. E o Tiago Aguiar, nessa minha lista aqui. Ficou alguém? Acho que não, né? Agora na outra vem a Lúcia Gaspar, já falei. Dierne Reis, grande Dierne Reis, tá aí, ó. Parabéns, felicidades, muitos anos de vida. Quem mais, hein? Tem o Eduardo Felipe, grande Eduardo Felipe, Nayara Jesus, eu já falei, não já? Ah, Juliana Teixeira Mundim, pois é, parabéns. E Vanderlei Dias, Bruna Milene, pois está aí todo mundo já parabenizados. Agora é hora de cantar parabéns e mandar, né? E mandar música, colocar marcha na música.
5: Parabéns, aí, ó. Parabéns. Parabéns pra você.
4: Bora com a Reca. A Raquelzinha começa os trabalhos. Em ritmo de Celeste, ó. 6 horas 11 minutos da capital do Zinco. 93 e você. Peça sua que eu toco.

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13: Muito bem, quero mandar um abraço aqui lá para o Zazá. Oi, Zazá da Rosa, aí na região aí, viu? Zazá, o teu irmão aquele lá de Uberlândia, tá por aqui, tá lá no Joaquim ali, comendo uns tiragostos, uns negócios, tá por ali na feira ali, onde o Joaquim tem a feira no dia de hoje, no centro de eventos. Tá falando, você prepara a galinha amanhã, que ele vai chegar aí de 3 horas da tarde, viu? Depois de 3 horas ele

ele chega por aí. Aí quando for de tardezinha, na boca da noite, quando for nesse horário, aí você me diz se ele está por aí, tá certo? Ele pode se perder daqui para aí, porque faz tempo que ele foi embora, dizer que não sabe o caminho de São Brás mais. Por isso eu vou mandar para você o jacaré que fez aniversário essa semana, ó. E um abraço para Cleiton, o esposo da Geralda, lá no Rancho Gameleiro. Um abraço pro irmão, tem beleza da Rosa depois, viu? Para você aí.

6h29, lá na Catirina, o nosso querido Ézio preparando aí a corgada, toda a instrumentalização para a corgada desse final de semana, hein? Toca, rasga a capa de revista.

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9: 6h36 por aqui na programação, é a Montanhês e você, um abraço todo especial aí para o Luiz Carlos, lá no Morro Agudo, um alô para o Zazá. É, Zazá, realmente amanhã ele vai estar aí por aí, hoje não, ele está ali por hoje, está por ali. Alô, Zé Maria Furtado, como é que vai a dona Nigrinha? Pois é, um salve, salve para o meu amigo Luiz, como é que é? Luiz Paulo, se não tiver Voyage Voyage, pode ser Raquel, pode ser Raquel? Pode ser Raquel. Um salve para Celso de Lagamar, o violeiro.

Oh, olha aí, rapaz, coisa boa, hein? Tudo de bom. Então vamos nessa. Ó, oh, vamos nessa. Cadê? Bom, Raquel dos teclados, ó. Oh. Depois pra o Zé Maria lá no Vazamó, Diana Ross. É. Pra alegrar a noite de quarta.

0: Bacaninha, fica por aí que já já eu atendo a Dirim, pediu música. E é música boa, volta no boiadeiro.
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3: É mesmo, né? É mesmo.
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3: Olha aí, 6h47.
5: Oi, Isaac, boa noite.
3: Noite.
5: Queria ouvi uma música aí, A Volta do Boiadeiro, com Daniel. Para esse Pajés, para Leninha, para Fernanda, Guilherme Porto. Para quem gostar da música. Falou, garotão.

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10: 5 minutinhos, falta então parar. Que hora? Ah, para 7 horas da noite. Muito bem, é 7 horas da sua noite, ó. Meu amigo Clarindo, do Claro de Minas, um abraço. Olha aí o espelho quebrado.

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12: Boa! E aí a galerinha curtindo no final da tarde, tomando aquela cervejinha, curtindo com torresmo aí, ó. Vamos lá, Vinícius Cantuária, muito bem. A batida maneira, sossegada, só você, então, 7h12.

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1: 7h22.
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10: Mas, rapaz, tem uma galera lá na beira da Gameleira curtindo churrascão, uma churrasqueira assim de mais de metro, que é carne que benza Deus. Cê tá louco? Marcílio Matheus tá por lá e ele pediu, disse, tá virado no cão. Nó, cê tá doido, ó. Olha o tema de Lara aí que tu tá pedindo, ó.

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Ô, oh, coisinha boa, que beijinho doce, lalalalalala. Rapaz, que coisa legal, né? O meu amigão aqui pediu os Jades e Jadson, Zé Trovão, e a gente vai tocar. Um abraço para Maria Alves, está curtindo a gente todos os dias, maravilha, só músicas da top de linha, assim, das antigas também, né? Música nova, aquela coisa toda. O Marcelo tá por ali, tá mandando um abraço pra nós. Ele tá num churrascão lá pelos lados da Gameleira, meu amigo. É carne com fartura lá, viu? Vamos de música, ó, pra não parar, né? Assim, muita música, pouco papo.

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3: Seguindo por aqui, um abraço para o Davi Augusto, para os pais dele, né, a Dilson e também o pessoal da Catirina, todo mundo é da Catirina, Eliane, um abraço, Eliane, um abraço, tudo de bom, viu? Aí, ó, valeu, valeu. Quero agradecer, mandar um alôzão aí para a Eva Dark, a Edmar Silvéria, muito Silvéria, Isaac, aí, ó, ô, beleza, hein? Alô, Edmilson, Edmilson lá no... Campo Grande, não, rapaz, é Brejo Grande, o Léo Schmidt e a turma do Beiço de Cobra nos preparativos para a grande corgada deste final desse ano de 2026. Alô, Evandro Popular Cutia, o homem do requeijão, diz ele que não tá agora com requeijão, não. Um abraço para a Teleza Milagre e o Pedro aí no seu estabelecimento comercial. Pense numa música boa agora, ó.

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2: Um abração aí para o Kênio Pedreiro, um alô especial para o meu amigo Geostax Sapateiro, muito bem, aí, um alô aí para os amigos lá na João Vieira, curtindo a gente. Olha, das antigas, saudoso Carlos Alexandre, pediu, tocou, é o Chico Europa.

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12: Caminhando aí às 8h17, né? Você tá aí de boa e eu tô por aqui, hein? Alô, alô, Osvaldo, lá de Lagoa Grande.

0: Salve, salve, meu camarada.
1: Isaac, boa noite.
0: Noite.
1: E Oswaldo da Lagoa Grande. Ô, tira essa velha debaixo da cama aí, toca uma moda boa aí pra nós. Esse trem debaixo da cama, esse trem não vira não, senhor.
0: Olha que
1: Esse
0: a véia tá
1: besta, trem
0: embaixo,
1: mais
0: viu?
1: ruim do mundo.
0: Olha a véia debaixo da
1: Tocou
0: sua
1: ruim.
0: cama, rapaz.
1: Porque é uma do Chico Rei Paraná aí pra nós.
0: Pode ser essa aqui
1: E esse
0: primeiro?
1: trem debaixo da cama, esse trem não vira não. Boa noite.
0: Eita, o Avé tava debaixo da cama do Oswaldo lá em Lagoa Grande, ó.
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9: Por aqui a gente segue de bom. Quero mandar um abraço aqui para o Maurício, pediu para tocar a música do Zezé, pode ficar na expectativa. E a Rosalina tá por aqui, lá da Moreira. Vai ter festa por aí, né? Vai ter uma festa aí neste sábado, dia 19, na Moreira, lá na comunidade.
10: Zaque, boa noite, sou Rosalina. Gostaria de pedir a música com Trio Parada Dura, Aceita Que Dói Menos. Só pra mim, Mal Silvana, que curti mesmo. Muito obrigada.
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6: Por aqui vou ficando com mais uma edição do nosso Pediu Tocou, né? Poucas pessoas estão participando, pedindo e tá tocando. E a gente toca porque às vezes não precisa nem pedir que a música... A não ser a música da Véia Debaixo da Cama, que o rapaz não gostou, mas uma música antiga que caiu na grade aí. Realmente a gente lembrou aquela música lá dos idos de 1970, se eu não me engano. E aí ela apareceu... E a gente lembrou Geraldo Nunes das antigas, né? Vem aí a voz do Brasil, nosso abraço, nosso carinho. Vou deixar João Bosco e Vinícius, Dino, Divino e Donizete, Mato Grosso e Matias. Combinou? Fechou? Tá tudo certo? Então vambora. Um abraço, meu povo!

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6: Olá, boa noite.
7: Uma boa noite para você que nos acompanha em todo o país.
6: Quarta-feira, 16 de setembro de 2026.
7: E vamos ao destaque do dia.
6: Brasil cria política nacional para minerais críticos e estratégicos.
7: A ideia é produzir mais e agregar valor aos recursos naturais brasileiros. Gabriela Noronha.
8: A lei cria uma política nacional voltada a minerais considerados estratégicos para o país, além de estabelecer incentivos fiscais e instrumentos de financiamento para o setor.
6: Segurança Pública.
7: Forças integradas de combate ao crime organizado deflagraram a operação em 19 estados.
6: E mais de 500 milhões de reais foram bloqueados de organizações criminosas. Claudimário Carvalho.
9: A operação investiga crimes como tráfico de drogas e armas, lavagem de dinheiro, homicídios, extorsão e atuação de organizações criminosas violentas.
7: Problemas com plano de saúde.
6: Saiba como acionar a Agência Nacional de Saúde Suplementar em busca de orientações. Cleide Lopes.
10: A ANS disponibiliza um serviço gratuito para orientar os consumidores sobre seus direitos e as regras dos planos privados de saúde no Brasil.
7: Hoje, na apresentação da Voz do Brasil, Nazi Brum e Mariana Jungmann.
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7: Foi sancionada agora há pouco a Política Nacional de Minerais Críticos e Estratégicos.
6: A nova lei busca agregar valor à indústria nacional, utilizando esses recursos naturais, além de fomentar a pesquisa e a inovação.
7: Vamos ouvir os detalhes agora na reportagem de Gabriela Noronha.
8: A lei sancionada nesta quarta-feira cria uma política nacional voltada a minerais considerados estratégicos para o país, além de estabelecer incentivos fiscais e instrumentos de financiamento para o setor. Márcio Elias Rosa, ministro do Desenvolvimento, Indústria, Comércio e Serviços, detalhou como a norma pode ser utilizada para fomentar a atividade industrial do país.
11: São 51 artigos, 9 instrumentos legais, todos eles associados àquilo que é essencial. E é essencial desde a lavra, pesquisa, o beneficiamento, a transformação, a mineração urbana. Ou seja, nós estamos falando de uma atividade integrada e de uma política que quer transformar o que nós já temos em abundância em inovação e assim ampliar a nossa competitividade industrial.
8: Minerais críticos são aqueles necessários a setores importantes da economia e cujo abastecimento possa estar sujeito a riscos, seja pela dependência externa ou outras questões geopolíticas. Um exemplo é o potássio, utilizado na produção de fertilizantes e essencial para a agricultura.